0: RK-501.
1: Primeiras estrelas do universo podem ter sido detectadas pelo James Webb.
0: Descoberta a estrela mais primitiva já vista. Nos arredores da Via Láctea, perto de uma galáxia satélite chamada Grande Nuvem de Magalhães, astrônomos descobriram a estrela quimicamente mais primitiva já encontrada. Composta principalmente de hidrogênio e hélio, e contendo menos de 0,005% dos metais presentes no Sol, a estrela SDSS JO715-7334 tem a composição química mais parecida vista até hoje com as das primeiras estrelas que se formaram no Universo. Mesmo que essa estrela inusitada não tenha uma composição primordial em si, ela é a que mais se aproxima disso. Assim, estudar essa estrela de baixa massa e extremamente pobre em metais pode ajudar a esclarecer teorias sobre as primeiras gerações de estrelas chamadas de estrelas de população 3, que não podem ser observadas diretamente. Nenhuma estrela da população 3 jamais foi observada, seja porque eram massivas, tinham uma vida curta e morriam jovens, seja porque as estrelas da população 3 de menor massa, que poderiam persistir até os dias de hoje, são extremamente raras. De qualquer forma, as propriedades dessas primeiras gerações estelar estão entre as incógnitas mais importantes da astrofísica moderna, disse o professor Kevin Schlafman, da Universidade de Johns Hopkins, nos Estados Unidos. Os astrônomos acreditam que a SDSS JO715-7334 se formou a partir de uma nuvem de gás que teria integrado com o material ejetado por uma supernova especial, a explosão final de uma estrela da população 3. Se esse for mesmo o caso, os astrônomos podem usar as proporções dos elementos químicos presentes na SDSS JO715-7334 para retroceder no tempo e explorar a massa dessa estrela original da população 3 e a energia de sua explosão em uma supernova.
1: Observatório Rubin descobre 11 mil asteroides e transforma estudo do Sistema Solar. As primeiras observações do Observatório Vera Rubin já revelaram mais de 11 mil asteroides até então desconhecidos. Um resultado impressionante para uma fase ainda de testes do observatório. As descobertas remodelam a compreensão atual do Sistema Solar e antecipam o impacto científico que o telescópio deverá alcançar quando entrar plenamente em operação. Mesmo com dados iniciais limitados, o Rubin demonstrou capacidade extraordinária de escanear o céu com rapidez e profundidade. Em poucos dias, o telescópio identificou milhares de objetos em movimento, superando levantamentos tradicionais e confirmando que o observatório está pronto para transformar a pesquisa de pequenos corpos. De acordo com o portal Space, para os cientistas, esse é apenas o começo. Mário Juric, líder científico do Sistema Solar do Rubin, afirmou que o observatório permitirá descobrir em meses o que antes exigia anos ou décadas. A promessa é de uma revisão profunda do inventário do Sistema Solar e da abertura de caminhos para descobertas ainda inimagináveis. Atualmente, os astrônomos conhecem cerca de 1,4 milhão a 1,5 milhão de asteroides, concentrados principalmente no cinturão entre Marte e Júpiter. Com um espelho de 8,4 metros e a maior câmera já construída para astronomia, o observatório consegue registrar repetidamente todo o céu astral, detectando objetos tênues e de movimento rápido com precisão inédita. Os primeiros dados já revelam uma diversidade notável de populações. A maioria das novas detecções corresponde a asteroides do cinturão principal, mas o Rubin também identificou 33 objetos próximos da Terra até então desconhecidos. Nenhum deles representa risco ao planeta. Além disso, o telescópio encontrou cerca de 380 objetos transnetunianos, localizados além de Netuno, graças a algoritmos avançados capazes de analisar milhões de fontes de luz e testar bilhões de trajetórias possíveis. Esses mundos distantes oferecem pistas valiosas sobre a estrutura e a história do Sistema Solar, incluindo a possibilidade de um nono planeta ainda não identificado.
0: Astrônomos veem indícios de fusão iminente de buracos negros na galáxia MRK-501. Uma análise inédita da galáxia Blazar MRK-501 indica que ela pode abrigar dois buracos negros supermassivos em órbita estreita, um sistema tão compacto que pode colidir em menos de um século, oferecendo à ciência a chance rara de observar em tempo real a fusão de gigantes cósmicos. A galáxia Blazar MRK-501, localizada a cerca de 500 milhões de anos-luz, pode oferecer uma oportunidade inédita, observar em tempo real, em uma escala humana, a colisão de dois buracos negros supermassivos, possivelmente dentro de um século. Uma nova análise de sua luz peculiar indica que o núcleo da galáxia abriga não um, mas dois gigantes cósmicos, cada um emitindo seu próprio jato relativístico. A hipótese apresentada pela astrônoma Silke Bridgen e sua equipe do Instituto Max Planck não é conclusiva, mas é hoje a explicação mais consistente para o comportamento anômalo de MRK-501. Se confirmada, representaria um marco para a astronomia. Buracos negros supermassivos são encontrados no centro de praticamente todas as grandes galáxias, mas sua origem e crescimento continuam sendo um dos maiores enigmas da cosmologia. Sabemos como buracos negros estelares se formam e se fundem, mas não compreendemos totalmente como alguns chegam a milhões ou bilhões de massas solares, em parte porque ainda não conseguimos detectar ondas gravitacionais de fusão individuais desses colossos. Modelagens indicam dois sinais distintos, um ciclo de 7 anos, compatível com oscilações no sistema de jatos, e outro com cerca de 121 dias, que pode corresponder ao período orbital de dois buracos negros separados por uma distância extremamente pequena, entre 250 a 400 vezes a distância da Terra ao Sol. Em termos astronômicos, isso equivale a apenas 0,0026 parsecs, muito baixo do chamado problema de parsecs final, que prevê que pares tão próximos deveriam ficar presos sem conseguir se aproximar mais. Se essa separação minúscula for real, MRK-501 pode ser a prova de que alguns sistemas binários conseguem superar essa barreira teórica e avançar rumo à fusão. Isso tornaria o par um dos candidatos mais promissores para uma colisão iminente entre as escalas e tempos humanos, menos de 100 anos, segundo os pesquisadores.
1: Primeiras estrelas do universo podem ter sido detectadas pelo James Webb. Estrelas da primeira geração podem ter sido identificadas pelo James Webb após a detecção de sinais raros de hélio e hidrogênio em um pequeno objeto próximo à galáxia GNZ-11, oferecendo a evidência mais convincente até agora da população 3 e abrindo uma nova janela para o universo primordial. As primeiras estrelas do universo, até então acessíveis apenas por modelos teóricos, podem finalmente ter sido identificadas graças às novas observações do telescópio espacial James Webb. Dois estudos recentes relatam sinais compatíveis com estrelas da população 3, agrupadas ao redor de um pequeno objeto chamado EB, formado apenas por 400 milhões de anos após o Big Bang. Essas estrelas primordiais teriam surgido de nuvens quase puras de hidrogênio e hélio, antes da criação de elementos pesados. Extremamente massivas e quentes, viveram apenas alguns bilhões de anos antes de explodirem em supernovas que enriqueceram o cosmos. A equipe de Roberto Maiolino detectou em GNZ-11 uma linha de hélio duplamente ionizado, radiação tão energética que aponta para estrelas muito quentes e sem metais, exatamente o perfil da população 3. A ausência de elementos pesados reforça essa hipótese. Paralelamente, a equipe de Elka Rusta identificou uma linha de hidrogênio no mesmo local, fornecendo uma segunda âncora espectral. Também não encontraram metais, condição essencial para caracterizar estrelas primordialmente formadas. Modelagens teóricas permitiram estimar a massa provável dessas estrelas, favorecendo uma população dominada por objetos entre 10 e 100 massas solares, exatamente o que se espera para estrelas formadas em um universo ainda não enriquecido. Embora novas observações sejam necessárias, os resultados complementares representam a evidência mais convincente já obtida da população 3, abrindo caminho para investigar como essas primeiras estrelas moldaram a evolução do universo.
0: Estudo mostra que pulsares emitem rádio além dos polos e desafiam teorias clássicas. Astrônomos descobriram que estrelas de nêutrons extremamente rápidas, os pulsares, são ainda mais complexas do que se imaginava. Novas observações indicam que esses objetos podem emitir sinais de rádio não apenas de seus polos, como se acreditava por décadas, mas também por regiões mais distantes de suas bordas. Os pulsares surgem quando estrelas massivas colapsam após esgotar seu combustível nuclear, formando remanescentes tão densos que uma simples colher de chá de sua matéria pesaria bilhões de toneladas. Esse colapso gera campos magnéticos intensíssimos e acelera a rotação da estrela, que pode girar centenas de vezes por segundo. Quando emitem radiação dos seus polos, esses objetos funcionam como faróis cósmicos, produzindo pulsos regulares que chegam à Terra com precisão impressionante. Por isso, muitos pulsares são usados como relógios naturais para estudos astrofísicos de alta precisão. No entanto, de acordo com a nova pesquisa, que analisou cerca de 200 pulsares de milissegundos, comparando sinais de rádio com dados de raio gama, em aproximadamente um terço deles, os cientistas detectaram ondas de rádio vindas de duas ou mais regiões ao redor da estrela, muito além dos polos. Entre as estrelas de nêutrons mais lentas, esse comportamento é raríssimo. O alinhamento entre esses pulsos de rádio são as explosões de rádios gama observado pelo telescópio espacial Fermi. Revelou que ambos os sinais se originam das mesmas áreas distintas, associadas a uma folha de corrente de partículas carregadas que gira junto com o pulsar. Isso indica que a emissão não é polar, é mais comum e mais importante do que se pensava. Essa descoberta também ajuda a explicar por que alguns pulsares apresentam perfis de rádio irregulares ou fragmentados. O que os telescópios detectam depende da orientação do pulsar e de quais regiões emissoras são voltadas para a Terra, seja o polo, a folha decorrente de ambos os lados. Além de ampliar o entendimento sobre a física extrema desses objetos, o estudo sugere que pulsares de milissegundos podem ser fáceis de detectar, mais fácil de detectar que o previsto, já que emitem ondas de rádio em uma faixa regular mais ampla. Isso beneficia objetos que usam pulsares como ferramentas para medir fenômenos como ondas gravitacionais.
1: Pesquisadores detectam dentro da luz pontos escuros que excedem sua velocidade. Um grupo de pesquisa do Technion, um estudo publicado na revista científica Nature, relata uma conquista sem precedentes em microscopia eletrônica, a medição direta dos pontos escuros dentro das ondas de luz. Ao fazer isso, os pesquisadores puderam confirmar uma previsão da década de 1970 de que a velocidade desses pontos excede a velocidade da luz. Os pontos escuros são pequenos buracos na estrutura das ondas de luz, onde a amplitude cai para zero. Na física, são chamados de vórtices. Eles são, na essência, pontos de escuridão completa embutidos na estrutura da onda. Tais vórtices não são incomuns na natureza. Estruturas semelhantes podem ser encontradas nas ondas oceânicas, nos fluxos de ar e na vida cotidiana, como quando misturamos café ou a água escorre pela pia formando mini vórtices. Já na década de 1970, os físicos previram um efeito surpreendente. Esses vórtices podiam se mover mais rápido do que as ondas em que existiam. O exemplo seria um vórtice de água em um rio que ultrapassa o fluxo de água ao seu redor. Da mesma forma, esses pontos escuros se comportam na onda de luz. Apesar do aparente paradoxo, isso não contradiz a teoria de Einstein. A velocidade da luz no vácuo limita os objetos materiais e o transporte de energia ou informações. Os vórtices não têm massa e não transmitem energia. Pesquisadores do Technion relatam a conquista, tornada possível pelo sistema microscópico único do Centro de Microscopia Eletrônica do Instituto. Eles integraram um sistema laser com um módulo optomecânico e um microscópio eletrônico, proporcionando uma resolução espacial e temporal sem precedentes, suficiente para observar os movimentos dos vórtices de luz em escalas nanométricas e nanosegundos. Para o experimento, foi utilizado material específico preparado pelo professor Hanan Herzing, da Universidade de Bar-Ilan, Nele, as ondas de luz são transformadas em um polarito, um híbrido de luz e oscilações acústicas que se move cerca de 100 vezes mais lento que a velocidade da luz. Estas ondas lentas criam condições em que os vórtices podem ultrapassar a própria luz. Os cientistas observaram não apenas o movimento direto dos vórtices, mas também sua interação complexa entre si. Vórtices podem colidir, mudar de direção e até se fundir temporariamente, criando mini-estruturas dentro da onda.
0: Núcleo de matéria escura pode impulsionar o centro da Via Láctea. A Via Láctea pode não abrigar um buraco negro supermassivo em seu centro, mas sim uma enorme concentração de matéria escura que exerce uma influência gravitacional equivalente sobre as estrelas e gás próximos, de acordo com a nova pesquisa publicada no periódico Monthly Notices of the Royal Astronomical Society. Os autores argumentam que essa substância invisível, que compõe a maior parte da massa do universo, pode explicar tanto as órbitas de alta velocidade de estrelas e apenas horas-luz no centro galáctico, quando o padrão de rotação em larga escala observado nas regiões externas da Via Láctea. Durante décadas, os astrônomos interpretaram as órbitas extremas de um grupo de estrelas próximo ao centro da Via Láctea, conhecidas como estrelas S, como evidência da existência de um buraco negro supermassivo compacto denominado Sagitário A estrela. Uma nova equipe internacional propõe uma explicação alternativa no qual uma forma específica de matéria escura composta de férmions leves forma um núcleo compacto circundado por um halo difuso, constituído em um conjunto, uma única estrutura contínua. Nesse cenário, o núcleo interno torna-se suficientemente denso e massivo para imitar a atração gravitacional de um buraco negro, reproduzindo as órbitas observadas das estrelas S e os movimentos de objetos próximos imersos em poeira, chamados de fontes G. O modelo se baseia em medições recentes da Agência Espacial Europeia, que fornece uma curva de rotação detalhada para o halo externo da Via Láctea. Esses dados revelam um declínio kleperiano, uma desaceleração gradual na velocidade orbital e grandes distâncias do centro galáctico, o que deve ser explicado por qualquer modelo de distribuição de massa bem-sucedido. Os autores relatam que a parte externa do halo da matéria escura fermiônica, combinada com a matéria comum no disco e bojo galácticos, produz naturalmente uma curva de rotação observada. Uma característica fundamental da configuração da matéria escura fermiônica é sua estrutura de halo mais compacta em comparação com os halos tradicionais de matéria escura fria, que tendem a seguir perfis de lei de potência estendidos. No modelo fermiônico, o núcleo central e o halo circundante surgem da mesma física de partículas subjacentes, mas manifestam densidades de escalas muito diferentes. O coautor do estudo, Carlos Argelis, do Instituto de Astrofísica de La Plata, descreve a abordagem como o primeiro modelo de matéria escura a conectar a dinâmica de estrelas muito próximas ao centro galáctico, com uma cinemática de estrelas e gás distantes do halo, utilizando uma única estrutura.
1: Sonda chinesa detecta sombra de raios cósmicos entre a Terra e a Lua. A sonda chinesa Chang'e 4 detectou uma inesperada queda no fluxo de raios cósmicos quando a Lua cruza uma sombra criada pelo campo magnético da Terra, revelando que essa radiação não é tão uniforme quanto se pensava e abrindo novas possibilidades para proteger astronautas em futuras missões. Dados da sonda Chang'e 4 revelam a existência de uma espécie de cavidade entre a Terra e a Lua, perceptível apenas quando ambos os corpos celestes se alinham de maneira específica. A descoberta desafia a ideia de que esses fluxos de partículas energéticas seriam uniformes em todas as direções. Raios cósmicos são partículas altamente energéticas, originadas de fenômenos extremos como explosões e supernovas. Compostos majoritariamente por prótons, eles atravessam o espaço em alta velocidade e representam um risco significativo por serem radiação ionizante, capaz de danificar DNA e aumentar a probabilidade de mutações. Na Terra, a atmosfera funciona como escudo, mas astronautas e pilotos continuam expostos a níveis mais elevados. A intensidade desses raios, conhecido como raios cósmicos galácticos, varia conforme a atividade solar. Durante períodos de máximo solar, o vento solar mais intenso desvia grande parte das partículas. No entanto, a nova análise publicada na Science Advances sugere que o campo magnético da Terra também desempenha um papel importante na modulação desse fluxo, criando zonas de menor incidência. A Chang'e 4, equipada com um detector lunar de nêutrons e dosimetria, monitora prótons desde 2019, sempre durante o dia lunar, quando o módulo recebe luz solar suficiente para operar. Essa sombra magnética acompanha a Lua por aproximadamente 2 dias em cada órbita, período em que a sonda registra queda no fluxo de partículas. O fenômeno sugere que o campo magnético terrestre pode, em certas condições, estender sua proteção além do planeta, influenciando diretamente o ambiente de radiação lunar. Para os pesquisadores, a descoberta abre novas possibilidades para o planejamento de missões espaciais. Atividades extraveiculares e operações sensíveis poderiam ser programadas para coincidir com esses intervalos de menor radiação, reduzindo riscos para astronautas.
0: Astrônomos detectam pela primeira vez cometa revertendo sua direção de rotação. Astrônomos que usaram o telescópio espacial Hubble descobriram que o cometa 41P/Tuto-Jacobini-Cresac, ou 41P, mudou sua direção de rotação. Essa é a primeira vez que os cientistas registram a reversão de rotação do cometa. O cometa 41P provavelmente se originou no cinturão de Kuiper e foi desviado para sua órbita atual pela gravidade de Júpiter. O corpo celeste retorna à parte interna do sistema solar a cada 5,4 anos, escreve Live Science. Em 2017, após o periélio, dados do observatório SWIFT mostraram que o período de rotação do cometa diminuiu de 46 a 60 horas para 14 horas. Observações subsequentes do Hubble confirmaram que o cometa quase parou e depois começou a girar na direção oposta, avança um recente estudo. Esse comportamento é causado por jatos de gás liberados da superfície do cometa. Esses jatos funcionam como pequenos motores, alterando a rotação. O tamanho reduzido do núcleo do cometa, cerca de 1 quilômetro, o torna particularmente suscetível a essas mudanças. O cometa 41P também apresentou um declínio na atividade, com muito mais emissões de gás e poeira em 2001 do que 2017. Isso pode ser devido ao esgotamento de substâncias voláteis em sua superfície ou ao revestimento do núcleo por camadas de poeira. O cometa 41P está em sua órbita atual há cerca de 1.500 anos. Suas observações ajudam a entender melhor os processos que concorrem em pequenos corpos do sistema solar. 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
1: Punhos de redes embalaram meu canto para adoçar meu país, ó Itman. Xaripapo coloriu meu corpo contra os maus olhados. Catecismo me ensinou a abraçar os hóspedes. Carumã me alimentou quando eu era criança. Mãe Negra me contou histórias de bicho. Moleque me ensinou safadezas. Maçoca, tapioca, pipoca, tudo comi. Bebi cachaça com caju para limpar-me. Tive maleita, catapora e línguas, bicho de pé, saudade, poesia. Fiquei aluado, mal assombrado, tocando maracá. Dizendo coisas, brincando com as crioulas, vendo espíritos, abusões, mães d'água, conversando com os malucos, conversando sozinho, empreendendo tudo o que encontrava, abraçando as cobras pelos matos, me misturando, me sumindo, me acabando para salvar a minha alma benzida e meu corpo pintado de urucu, tatuado de cruzes, de orações, de mãos ligadas, de nomes de amor em todas as línguas de branco, de mouro ou de pagão.
0: Texto

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1: Nunca conheci quem tivesse levado porrada. Todos os meus conhecidos têm sido campeões em tudo. E eu, tantas vezes reles, tantas vezes porco, tantas vezes vil, eu, tantas vezes irrespondivelmente parasita, indesculpavelmente sujo, eu que tantas vezes não tenho tido paciência para tomar banho, eu que tantas vezes tenho sido ridículo, absurdo, que tenho rolado os pés publicamente nos tapetes das etiquetas, que tenho sido grotesco, mesquinho, submisso e arrogante, que tenho sofrido os enxovalhos e calado, que quando não tenho calado tenho sido mais ridículo ainda, eu que tenho sido cômico às criadas de hotel, eu que tenho sentido o piscar de olhos dos moços de fretes, eu que tenho feito vergonhas financeiras, pedido emprestado sem pagar, eu que quando a hora do soco surgiu, me tenho agachado para fora da possibilidade do soco, eu que tenho sofrido a angústia das pequenas coisas, eu verifico que não tenho par nisto tudo neste mundo. Toda gente que eu conheço e que fala comigo nunca teve um ato ridículo. Nunca sofreu um enxovalho. Nunca foi senão príncipe, todos eles príncipes na vida. Quem me dera ouvir a voz de alguém, a voz humana, que me confessasse não um pecado, mas uma infâmia. Que contasse não uma violência, mas uma covardia. Não. São todos o ideal. Se os ouço e me falam, quem há neste largo mundo que me confessasse que uma vez foi vil? Ó príncipes, meus irmãos! Estou farto de semideuses. Onde é que há gente neste mundo? Então sou só eu que é vil e errôneo nesta terra? Poderão as mulheres não os terem amado. Podem ter sido traídos. Mas ridículos, nunca. E eu, que tenho sido ridículo sem ter sido traído? Como posso eu falar com os meus superiores sem titubear? Eu que tenho sido vil. Literalmente vil. Vil no sentido mesquinho e infame da vileza.
0: Texto, poema em linha reta, de Álvaro de Campos.

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Olá, nós da CULA vamos falar um pouco sobre o Programa Institucional As Pessoas com Necessidades Especiais, o PE da UniOeste. É um programa da UniOeste voltado para pessoas com deficiências e ele existe há 25 anos no campus de Toledo. Há no programa dois acadêmicos, duas professoras de AE, que seria atendimento educacional, uma bolsista, uma intérprete e a Franci como coordenadora. Adaptação de material. Tem os materiais que as professoras de AE transformam os PDFs e textos em áudio, ou se entrega ao aluno o áudio pronto, ou se apresentam aplicativos que façam isso automaticamente, sendo o NVDA, o DocsDocs e alguns outros aplicativos que fazem essa transferência de texto para áudio.

0: nada mais fizemos. Nota dessa aqui, três notas dessa. Cara, não?
1: Pode me beber um negócio.
0: Não, se não quer, tá bom.

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2: Em nós, até a cor é um defeito. O imperdoável mal de nascença, o estigma de um crime. Mas nossos críticos se esquecem que essa cor é a origem da riqueza de milhares de ladrões que nos insultam. Que essa cor convencional da escravidão tão semelhante à da terra abriga sobre sua superfície escura vulcões onde arde o fogo sagrado da liberdade.

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1: Em nós, até a cor é um defeito. O imperdoável mal de nascença, o estigma de um crime. Mas nossos críticos se esquecem que essa cor é a origem da riqueza de milhares de ladrões que nos insultam. Que essa cor convencional da escravidão tão semelhante à da terra abriga sob sua superfície escura vulcões onde arde o fogo sagrado da liberdade.

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2: Não tolero o magistrado que do brio descuidado vende a lei, trai a justiça, faz a

todos injustiça. Com rigor deprime o pobre, presta abrigo ao rico, ao nobre, só acho horrendo o crime no mendigo que deprime. Texto de Luiz.

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1: A maior riqueza do homem é sua incompletude. Nesse ponto sou abastado. Palavras que me aceitam como sou. Eu não aceito. Não aguento ser apenas um sujeito que abre portas, que puxa válvulas, que olha o relógio, que compra pão às 6 da tarde, que vai lá fora, que aponta lápis, que vê a uva, etc, etc. Perdoai. Mas eu preciso ser outros. Eu penso renovar o homem usando borboletas.
0: Texto Retrato do Artista Quando Coisa, de Manuel.

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1: Hello.

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2: Especial Negras Letras.
3: O nosso herói nacional foi liquidado pela traição das forças colonialistas. O grande líder do primeiro Estado Livre de todas as Américas, coisa que não se ensina nas escolas para as nossas crianças. E quando eu falo de nossas crianças, estou falando das crianças negras, brancas e amarelas que não sabem que o primeiro Estado Livre de todo o continente americano surgiu no Brasil e foi criado pelos negros que resistiram à escravidão e se dirigiam para o sul da capitania de Pernambuco, atual estado de Alagoas, a fim de criar uma sociedade livre e igualitária. Uma sociedade alternativa, onde negros e brancos viviam com maior respeito, proprietários da terra e senhores do produto de seu trabalho. Palmares é um exemplo livre e físico de uma nacionalidade brasileira, uma nacionalidade que está por se constituir. Nacionalidade esta em que negros, brancos e índios lutam para que este país se transforme efetivamente numa democracia.
2: Texto Pensamento, de Lélia Gonzalez.

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1: Especial Negras Letras.
2: Em nós, até a cor é um defeito. O imperdoável mal de nascença, o estigma de um crime. Mas nossos críticos se esquecem que essa cor é a origem da riqueza de milhares de ladrões que nos insultam. Que essa cor convencional da escravidão tão semelhante à da terra abriga sobre sua superfície escura vulcões onde arde o fogo sagrado da liberdade.

0: Especial Negras Letras. Os netos de teus mulatos e de teus cafuzos, e a quarta e a quinta gerações de teu sangue sofredor, tentarão apagar a tua cor. E as gerações dessas gerações, quando apagarem a tua tatuagem execranda, não apagarão de suas almas a tua alma negro. Pai João, Mãe Negra, Fulô, Zumbi, Negro Fujão, Negro Cativo, Negro Rebelde, Negro Cabinda, Negro Congo, Negro Irumba, Negro que foste para o algodão dos Estados Unidos, para os canaviais do Brasil, para o tronco, para o colar de ferro, para a canga de todos os senhores do mundo. Ou melhor, compreendo agora os teus blues, nesta hora triste da raça branca, negro. Olá, negro! Olá, negro! A raça que te enforca, enforca-se de ódio, negro. E és tu que as alegrias, ainda com os teus jazz, com os teus songs, com os teus ludus, os poetas, os libertadores, os que derramaram babosas torrentes de falsa piedade, não compreendiam que tu ias rir, que o teu riso e a tua virgindade, os teus medos e a tua bondade mudariam a alma branca cansada de todas as ferocidades. Olá, negro, Pai João, Mãe Negra, Fulô, Zumbi, que traíste as sinhás nas casas grandes, que cantaste para o Senhor dormir, que te revoltasse também contra o Senhor. Quantos séculos há passado e quantos passarão sobre a tua noite, sobre as tuas mandingas, sobre os teus medos, sobre as tuas alegrias? Olá, negro, negro que foste para o algodão dos Estados Unidos, o que foste para os canaviais do Brasil, quantas vezes as caipirinhas hão de embarquecer para que os canaviais possam dar mais doçura à alma humana? Olá, negro. Negro, ó antigo proletário sem perdão, proletário bom, blues, jazz, songs, ludus. Apanhávamos com vontade de cantar, choravas com vontade de sorrir, com vontade de fazer mandinga para o branco ficar bom, para o chicote doer menos, para o dia acabar e negro dormir. Não basta iluminares hoje as noites dos brancos com teus jazzes, com tuas danças, com lutas, gargalhadas. Olá, negro, o dia está nascendo, o dia está nascendo, ou será a tua gargalhada que vem vindo? Olá, negro, olá, negro, texto Olá, Negro, de Jorge de Lima, intérprete Júnior Cunha.
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0: versos e reversos.
1: Especial Negras Letras.
2: Punhos de redes embalaram meu canto para adoçar o meu país, ó Itman. Xanipapo coloriu meu corpo contra os maus olhados. Catecismo me ensinou a abraçar os hóspedes. Carumã me alimentou quando eu era criança. Mãe Negra me contou histórias de bicho. Moleque me ensinou safadezas. Maçoca, tapioca, pipoca, tudo comi. Bebi cachaça com caju para limpar-me. Tive maleita, catapora e línguas, bicho de pé, saudade, poesia. Fiquei aluado, mal assombrado, tocando maracá. Dizendo coisas, brincando com as crioulas, vendo espíritos, abusões, mães d'água, conversando com os malucos, conversando sozinho, empreendendo tudo o que encontrava, abraçando as cobras pelos matos, me misturando, me sumindo, me acabando, para salvar a minha alma benzida e meu corpo pintado de urucu, tatuado de cruzes, de orações, de mãos ligadas, de nomes de amor em todas as línguas de branco, de mouro ou de pagão.
1: Texto Democracia, de Jorge de Lima.

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2: Especial Negras Letras.
3: Não tolero o magistrado que do brio descuidado vende a lei, trai a justiça, faz a todos injustiça. Com rigor deprime o pobre, presta abrigo ao rico, ao nobre, só acho horrendo o crime no mendigo que deprime.

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1: Especial Negras Letras.
2: Em nós, até a cor é um defeito. O imperdoável mal de nascença, o estigma de um crime. Mas nossos críticos se esquecem que essa cor é a origem da riqueza de milhares de ladrões que nos insultam. Que essa cor convencional da escravidão tão semelhante à da terra abriga sobre sua superfície escura vulcões onde arde o fogo sagrado da liberdade.

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1: Especial Negras Letras.
2: Em nós, até a cor é um defeito. O imperdoável mal de nascença, o estigma de um crime. Mas nossos críticos se esquecem que essa cor é a origem da riqueza de milhares de ladrões que nos insultam. Que essa cor convencional da escravidão tão semelhante à da terra abriga sob sua superfície escura vulcões onde arde o fogo sagrado da liberdade.

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2: Nunca conheci quem tivesse levado porrada. Todos os meus conhecidos têm sido campeões em tudo. E eu, tantas vezes reles, tantas vezes porco, tantas vezes vil, eu, tantas vezes irrespondivelmente parasita, indesculpavelmente sujo, eu que tantas vezes não tenho tido paciência para tomar banho, eu que tantas vezes tenho sido ridículo, absurdo, que tenho rolado os pés publicamente nos tapetes das etiquetas, que tenho sido grotesco, mesquinho, submisso e arrogante, que tenho sofrido os enxovalhos e calado, que quando não tenho calado tenho sido mais ridículo ainda, eu que tenho sido cômico às criadas de hotel, eu que tenho sentido o piscar de olhos dos moços de fretes, eu que tenho feito vergonhas financeiras, pedido emprestado sem pagar, eu que, quando a hora do soco surgiu, me tenho agachado para fora da possibilidade do soco, eu que tenho sofrido a angústia das pequenas coisas, eu verifico que não tenho par nisto tudo neste mundo. Toda gente que eu conheço e que fala comigo nunca teve um ato ridículo, nunca sofreu um enxovalho, nunca foi senão príncipe, todos eles príncipes na vida. Quem me dera ouvir a voz de alguém, a voz humana, que me confessasse não um pecado, mas uma infâmia, que contasse não uma violência, mas uma covardia. Não, são todos o ideal. Se os ouço e me falam, quem há neste largo mundo que me confessasse que uma vez foi vil? Ó príncipes, meus irmãos! Estou farto de semideuses. Onde é que há gente neste mundo? Então sou só eu que é vil e errôneo nesta terra? Poderão as mulheres não os terem amado. Podem ter sido traídos. Mas ridículos, nunca. E eu, que tenho sido ridículo sem ter sido traído? Como posso eu falar com os meus superiores sem titubear? Eu que tenho sido vil, literalmente vil, vil no sentido mesquinho e infame da vileza.
1: Texto, poema em linha reta, de Álvaro de Campos, intérprete Júnior Cunha.
3: Let him who hath understanding reckon the number of the beast, for it is a human.
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0: Só lembrando, farofa galhota.
1: Um, dois, três,
2: Carolina.
1: Alô, Carolina, vamos sacudir, vamos zoar, vamos aí!

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1: Entre o fim do começo e o começo do fim, toda coisa tem uma massa inerte feito ponte pela qual passamos distraídos ou não. Os astecas sentiam chegar o exato momento do meio da vida, o meio do meio da vida. O momento em que o que já vivemos é exatamente igual ao que ainda não vivemos. E nesse momento preciso, o mais comum dos astecas sentia uma súbita e inexplicável vontade de tomar um trem. Mas como ainda não o tinham inventado, ele acabava por entristecer-se. Daí a tristeza, essa vontade de algo que ainda não inventaram.
0: Texto: O Meio de Todas as Coisas, Gregório do Vivier.

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Beleza, boa tarde, senhoras e senhores. Obrigado, meu compadre.

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2: Mania de peitão, vamos nessa aí, gente.

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1: Senhoras e senhores, Boccato, trombone. Parceiro, a melhor qualidade, gente. Aí é o seguinte, nós vamos fazer uma coisa assim, porque não podia passar sem tocar os sambas que eu gosto. Então vamos tocar um pouquinho de samba, que eu acho que aqui também todo mundo gosta de samba. Então vamos tocar um pouco de samba. Samba no puro suco. Então, meu padre, tudo certo aí pra ti?

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1: A espantosa realidade das coisas é a minha descoberta de todos os dias. Cada coisa é o que é. E é difícil explicar a alguém quanto isso me alegra e quanto isso me basta. Basta existir para se ser completo. Tenho escrito bastantes poemas, hei de escrever muitos mais, naturalmente. Cada poema meu diz isto. E todos os meus poemas são diferentes, porque cada coisa que há é uma maneira de dizer isso. Às vezes, ponho meu olhar para uma pedra. Eu me ponho a pensar se ela sente. Não me perco a chamar-lhe minha irmã, mas gosto dela por ela ser uma pedra. Gosto dela porque ela não sente nada. Gosto dela porque ela não tem parentesco nenhum comigo. Outras vezes ouço passar o vento e acho que só para ouvir passar o vento vale a pena ter nascido. Eu não sei o que é que os outros pensarão lendo isto, mas acho que isto deve estar bem, porque eu penso sem esforço. Nem ideia de outras pessoas ao ouvir-me pensar, porque eu penso sem pensamentos, porque eu digo como as minhas palavras o dizem. Uma vez chamaram-me poeta materialista, e eu admirei-me porque não julgava que se me pudesse chamar qualquer coisa. Eu nem sequer sou poeta, vejo. Se o que escrevo tem valor, não sou eu que o tenho. O valor está ali, nos meus versos. Tudo isso é absolutamente independente da minha vontade.
0: Texto: A Espantosa Realidade das Coisas. Intérprete:

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1: Especial Negras Letras.
2: O nosso herói nacional foi liquidado pela traição das forças colonialistas. O grande líder do primeiro Estado Livre de todas as Américas, coisa que não se ensina nas escolas para as nossas crianças. E quando eu falo de nossas crianças, estou falando das crianças negras, brancas e amarelas que não sabem que o primeiro Estado Livre de todo o continente americano surgiu no Brasil e foi criado pelos negros que resistiram à escravidão e se dirigiam para o sul da capitania de Pernambuco, atual estado de Alagoas, a fim de criar uma sociedade livre e igualitária. Uma sociedade alternativa, onde negros e brancos viviam com maior respeito, proprietários da terra e senhores do produto de seu trabalho. Palmares é um exemplo livre e físico de uma nacionalidade brasileira, uma nacionalidade que está por se constituir, nacionalidade esta em que negros, brancos e índios lutam para que este país se transforme efetivamente numa democracia.
1: Texto, pensamento, de Lélia Gonzalez.

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0: 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Especial Negras Letras.
1: O nosso herói nacional foi liquidado pela traição das forças colonialistas. O grande líder do primeiro Estado Livre de todas as Américas, coisa que não se ensina nas escolas para as nossas crianças. E quando eu falo de nossas crianças, estou falando das crianças negras, brancas e amarelas que não sabem que o primeiro Estado Livre de todo o continente americano surgiu no Brasil e foi criado pelos negros que resistiram à escravidão e se dirigiam para o sul da capitania de Pernambuco, atual estado de Alagoas, a fim de criar uma sociedade livre e igualitária. Uma sociedade alternativa, onde negros e brancos viviam com maior respeito, proprietários da terra e senhores do produto de seu trabalho. Palmares é um exemplo livre e físico de uma nacionalidade brasileira, uma nacionalidade que está por se constituir, nacionalidade esta em que negros, brancos e índios lutam para que este país se transforme efetivamente numa democracia.
2: Texto Pensamento, de Lélia Gonzalez.

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0: Eventos astronômicos visíveis hoje, dia 8 de maio de 2026. A Lua permanece na sua fase minguante, em torno de 55 a 60% de iluminação. Próximo à Lua estará Plutão. Porém, Plutão não é visível com pequenos telescópios ou a olho nu. Vênus estará visível das 18h20 às 19h15 na direção oeste. É extremamente brilhante, conhecido também como Estrela d'Alva, logo acima da região onde o Sol se põe. Júpiter estará visível das 18h30 às 21h ao noroeste. Pode ser identificado como um ponto fixo amarelado e de brilho muito forte. A cada semana que se passa, Júpiter se aproxima mais do horizonte. Marte estará visível das 3 horas da manhã até o amanhecer no leste. Ele aparece na madrugada com seu característico tom avermelhado. Saturno aparece das 2h40 até o amanhecer, também no leste. Estará logo acima de Marte, brilhando de forma constante em um tom bege. A chuva de meteoros Eta Aquaridas teve seu pico no dia 6, porém a chuva ainda estará muito ativa. O melhor horário para observar é das 2 da manhã às 5 da manhã, no leste e nordeste, próximo à constelação de Aquário. O aglomerado estelar de Coma, conhecido também como Melote 111, estará visível a partir das 19h30, na direção norte, próximo ao Zenit. Por fim, a nebulosa de Carina, conhecida como NGC 3372, estará visível durante quase toda a noite ao sul. Porém, quanto mais próximo do sul do Brasil você está, mais difícil vai ser ver a nebulosa de Carina.
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2: Observatório Hubble descobre 11 mil asteroides e transforma estudo do sistema solar.
1: Astrônomo vê indícios de fusão iminente de buracos negros na galáxia MRK501.
2: Primeiras estrelas do universo podem ter sido detectadas pelo James Webb.
1: Descoberta a estrela mais primitiva já vista. Nos arredores da Via Láctea, perto de uma galáxia satélite chamada Grande Nuvem de Magalhães, astrônomos descobriram a estrela quimicamente mais primitiva já encontrada. Composta principalmente de hidrogênio e hélio, e contendo menos de 0,005% dos metais presentes no Sol, a estrela SDSS JO715-7334 tem a composição química mais parecida vista até hoje com as das primeiras estrelas que se formaram no universo. Mesmo que essa estrela inusitada não tenha uma composição primordial em si, ela é a que mais se aproxima disso. Assim, estudar essa estrela de baixa massa e extremamente pobre em metais pode ajudar a esclarecer teorias sobre as primeiras gerações de estrelas chamadas de estrelas de população 3, que não podem ser observadas diretamente. Nenhuma estrela da população 3 jamais foi observada, seja porque eram massivas, tinham uma vida curta e morriam jovens, seja porque as estrelas da população 3 de menor massa, que poderiam persistir até os dias de hoje, são extremamente raras. De qualquer forma, as propriedades dessas primeiras gerações estelar estão entre as incógnitas mais importantes da astrofísica moderna, disse o professor Kevin Schlafman, da Universidade de Johns Hopkins, nos Estados Unidos. Os astrônomos acreditam que a SDSS JO715-7334 se formou a partir de uma nuvem de gás que teria integrado com o material ejetado por uma supernova especial, a explosão final de uma estrela da população 3. Se esse for mesmo o caso, os astrônomos podem usar as proporções dos elementos químicos presentes na SDSS JO715-7334 para retroceder no tempo e explorar a massa dessas estrela original da população 3 e a energia de sua explosão em uma supernova.
2: Observatório Rubin descobre 11 mil asteroides e transforma estudo do sistema solar. As primeiras observações do Observatório Vera Rubin já revelaram mais de 11 mil asteroides até então desconhecidos. um resultado impressionante para uma fase ainda de testes do observatório. As descobertas remodelam a compreensão atual do sistema solar e antecipam o impacto científico que o telescópio deverá alcançar quando entrar plenamente em operação. Mesmo com dados iniciais limitados, o Hubble demonstrou capacidade extraordinária de escanear o céu com rapidez e profundidade. Em poucos dias, o telescópio identificou milhares de objetos em movimento, superando levantamentos tradicionais e confirmando que o observatório está pronto para transformar a pesquisa de pequenos corpos. De acordo com o portal Space, para os cientistas, esse é apenas o começo. Mário Juric, líder científico do sistema solar do Rubin, afirmou que o observatório permitirá descobrir em meses o que antes exigia anos ou décadas. A promessa é de uma revisão profunda do inventário do sistema solar e da abertura de caminhos para descobertas ainda inimagináveis. Atualmente, os astrônomos conhecem cerca de 1,4 milhão a 1,5 milhão de asteroides, concentrados principalmente no cinturão entre Marte e Júpiter. Com um espelho de 8,4 metros e a maior câmera já construída para astronomia, o observatório consegue registrar repetidamente todo o céu astral, detectando objetos tênues e de movimento rápido com precisão inédita. Os primeiros dados já revelam uma diversidade notável de populações. A maioria das novas detecções corresponde a asteroides do cinturão principal, mas o Rubin também identificou 33 objetos próximos da Terra, até então desconhecidos. Nenhum deles representa risco ao planeta. Além disso, o telescópio encontrou cerca de 380 objetos transnetunianos, localizados além de Netuno, graças a algoritmos avançados capazes de analisar milhões de fontes de luz e testar bilhões de trajetórias possíveis. Esses mundos distantes oferecem pistas valiosas sobre a estrutura e a história do sistema solar, incluindo a possibilidade de um nono planeta ainda não identificado.
1: Astrônomos veem indícios de fusão iminente de buracos negros na galáxia MRK-501. Uma análise inédita da galáxia Blazar MRK-501 indica que ela pode abrigar dois buracos negros supermassivos em órbita estreita, um sistema tão compacto que pode colidir em menos de um século, oferecendo à ciência a chance rara de observar em tempo real a fusão de gigantes cósmicos. A galáxia Blazar MRK-501, localizada a cerca de 500 milhões de anos-luz, pode oferecer uma oportunidade inédita, observar em tempo real, em uma escala humana, a colisão de dois buracos negros supermassivos, possivelmente dentro de um século. Uma nova análise de sua luz peculiar indica que o núcleo da galáxia abriga não um, mas dois gigantes cósmicos, cada um emitindo seu próprio jato relativístico. A hipótese apresentada pela astrônoma Silke Britzen e sua equipe do Instituto Max Planck não é conclusiva, mas é hoje a explicação mais consistente para o comportamento anômalo de MRK-501. Se confirmada, representaria um marco para a astronomia. Buracos negros supermassivos são encontrados no centro de praticamente todas as grandes galáxias, mas sua origem e crescimento continuam sendo os maiores enigmas da cosmologia. Sabemos como buracos negros estelares se formam e se fundem, mas não compreendemos totalmente como alguns chegam a milhões ou bilhões de massas solares, em parte porque ainda não conseguimos detectar ondas gravitacionais de fusão individuais desses colossos. Modelagens indicam dois sinais distintos, um ciclo de 7 anos, compatível com oscilações no sistema de jatos, e outro com cerca de 121 dias, que pode corresponder ao período orbital de dois buracos negros separados, por uma distância extremamente pequena, entre 250 a 400 vezes a distância da Terra ao Sol. Em termos astronômicos, isso equivale a apenas 0,0026 parsecs, muito baixo do chamado problema de parsec final, que prevê que pares tão próximos deveriam ficar presos sem conseguir se aproximar mais. Se essa separação minúscula for real, MRK-501 pode ser a prova de que alguns sistemas binários conseguem superar essa barreira teórica e avançar rumo à fusão. Isso tornaria o par um dos candidatos mais promissores para uma colisão iminente entre as escalas e tempos humanos, menos de 100 anos, segundo os pesquisadores.
2: Primeiras estrelas do universo podem ter sido detectadas pelo James Webb. estrelas da primeira geração podem ter sido identificadas pelo James Webb após a detecção de sinais raros de hélio e hidrogênio em um pequeno objeto próximo à galáxia GNZ-11, oferecendo a evidência mais convincente até agora da população 3 e abrindo uma nova janela para o universo primordial. As primeiras estrelas do universo, até então acessíveis apenas por modelos teóricos, podem finalmente ter sido identificadas graças às novas observações do telescópio espacial James Webb. Dois estudos recentes relatam sinais compatíveis com estrelas da população 3, agrupadas ao redor de um pequeno objeto chamado EB, formado apenas por 400 milhões de anos após o Big Bang. Essas estrelas primordiais teriam surgido de nuvens quase puras de hidrogênio e hélio, antes da criação de elementos pesados. Extremamente massivas e quentes, viveram apenas alguns bilhões de anos antes de explodirem em supernovas que enriqueceram o cosmos. A equipe de Roberto Maiolino detectou em GNZ-11 uma linha de hélio duplamente ionizado, radiação tão energética que aponta para estrelas muito quentes e sem metais, exatamente o perfil da população 3. A ausência de elementos pesados reforça essa hipótese. Paralelamente, a equipe de Elka Rusta identificou uma linha de hidrogênio no mesmo local, fornecendo uma segunda âncora espectral. Também não encontraram metais, condição essencial para caracterizar estrelas primordialmente formadas. Modelagens teóricas permitiram estimar a massa provável dessas estrelas, favorecendo uma população dominada por objetos entre 10 e 100 massas solares, exatamente o que se espera para estrelas formadas em um universo ainda não enriquecido. Embora novas observações sejam necessárias, os resultados complementares representam a evidência mais convincente já obtida da população 3, abrindo caminho para investigar como essas primeiras estrelas moldaram a evolução do universo.
1: Estudo mostra que pulsares emitem rádio além dos polos e desafiam teorias clássicas. Astrônomos descobriram que estrelas de nêutron extremamente rápidas, os pulsares, são ainda mais complexas do que se imaginava. Novas observações indicam que esses objetos podem emitir sinais de rádio não apenas de seus polos, como se acreditava por décadas, mas também por regiões mais distantes de suas bordas. Os pulsares surgem quando estrelas massivas colapsam após esgotar seu combustível nuclear, formando remanescentes tão densos que uma simples colher de chá de sua matéria pesaria bilhões de toneladas. Esse colapso gera campos magnéticos intensíssimos e acelera a rotação da estrela, que pode girar centenas de vezes por segundo. Quando emitem radiação dos seus polos, esses objetos funcionam como faróis cósmicos, produzindo pulsos regulares que chegam à Terra com precisão impressionante. Por isso, muitos pulsares são usados como relógios naturais para estudos astrofísicos de alta precisão. No entanto, de acordo com a nova pesquisa, que analisou cerca de 200 pulsares de milissegundos, comparando sinais de rádio com dados de raio gama, em aproximadamente um terço deles, os cientistas detectaram ondas de rádio vindas de duas ou mais regiões ao redor da estrela, muito além dos polos. Entre as estrelas de nêutron mais lentas, esse comportamento é raríssimo. O alinhamento entre esses pulsos de rádio são as explosões de rádios gama observado pelo telescópio espacial Fermi. Revelou que ambos os sinais se originam das mesmas áreas distintas, associadas a uma folha de corrente de partículas carregadas que gira junto com o pulsar. Isso indica que a emissão não é polar, é mais comum e mais importante do que se pensava. Essa descoberta também ajuda a explicar por que alguns pulsares apresentam perfis de rádio irregulares ou fragmentados. O que os telescópios detectam depende da orientação do pulsar e de quais regiões emissoras são voltadas para a Terra, seja o polo, a folha decorrente de ambos os lados. Além de ampliar o entendimento sobre a física extrema desses objetos, o estudo sugere que pulsares de milissegundos podem ser mais fácil de detectar que o previsto, já que emitem ondas de rádio em uma faixa regular mais ampla. Isso beneficia objetos que usam pulsares como ferramentas para medir fenômenos como ondas gravitacionais.
2: pesquisadores detectam dentro da luz pontos escuros que excedem sua velocidade. Um grupo de pesquisa do Technion, um estudo publicado na revista científica Nature, relata uma conquista sem precedentes em microscopia eletrônica, a medição direta dos pontos escuros dentro das ondas de luz. Ao fazer isso, os pesquisadores puderam confirmar uma previsão da década de 1970, de que a velocidade desses pontos excede a velocidade da luz. Os pontos escuros são pequenos buracos na estrutura das ondas de luz, onde a amplitude cai para zero. Na física, são chamados de vórtices. Eles são, na essência, pontos de escuridão completa embutidos na estrutura da onda. Tais vórtices não são incomuns na natureza. Estruturas semelhantes podem ser encontradas nas ondas oceânicas, nos fluxos de ar e na vida cotidiana, como quando misturamos café ou a água escorre pela pia formando mini vórtices. Já na década de 1970, os físicos previram um efeito surpreendente. Esses vórtices podiam se mover mais rápido do que as ondas em que existiam. O exemplo seria um vórtice de água em um rio que ultrapassa o fluxo de água ao seu redor. Da mesma forma, esses pontos escuros se comportam na onda de luz. Apesar do aparente paradoxo, isso não contradiz a teoria de Einstein. A velocidade da luz no vácuo limita os objetos materiais e o transporte de energia ou informações. Os vórtices não têm massa e não transmitem energia. Pesquisadores do Technion relatam a conquista, tornada possível pelo sistema microscópico único do Centro de Microscopia Eletrônica do Instituto. Eles integraram um sistema laser com um módulo optomecânico e um microscópio eletrônico, proporcionando uma resolução espacial e temporal sem precedentes, suficiente para observar os movimentos dos vórtices de luz em escalas nanométricas e nanosegundos. Para o experimento, foi utilizado material específico preparado pelo professor Hanan Herzing, da Universidade de Bar-Ilan. Nele, as ondas de luz são transformadas em um polarito, um híbrido de luz e oscilações acústicas que se move cerca de 100 vezes mais lento que a velocidade da luz. Essas ondas lentas criam condições em que os vórtices podem ultrapassar a própria luz. Os cientistas observaram não apenas o movimento direto dos vórtices, mas também sua interação complexa entre si. Vórtices podem colidir, mudar de direção e até se fundir temporariamente, criando mini-estruturas dentro da onda.
1: Núcleo de matéria escura pode impulsionar o centro da Via Láctea. A Via Láctea pode não abrigar um buraco negro supermassivo em seu centro, mas sim uma enorme concentração de matéria escura que exerce uma influência gravitacional equivalente sobre as estrelas e gás próximos, de acordo com a nova pesquisa publicada no periódico Monthly Notices of the Royal Astronomical Society. Os autores argumentam que essa substância invisível, que compõe a maior parte da massa do universo, pode explicar tanto as órbitas de alta velocidade de estrelas e apenas horas-luz no centro galáctico, quando o padrão de rotação em larga escala observado nas regiões externas da Via Láctea. Durante décadas, os astrônomos interpretaram as órbitas extremas de um grupo de estrelas próximo ao centro da Via Láctea, conhecidas como estrelas S, como evidência da existência de um buraco negro supermassivo compacto, denominado Sagitário A estrela. Uma nova equipe internacional propõe uma explicação alternativa no qual uma forma específica de matéria escura composta de férmions leves forma um núcleo compacto circundado por um halo difuso, constituído em um conjunto, uma única estrutura contínua. Nesse cenário, o núcleo interno torna-se suficientemente denso e massivo para imitar a atração gravitacional de um buraco negro, reproduzindo as órbitas observadas das estrelas S e os movimentos de objetos próximos imersos em poeira, chamados de fontes G. O modelo se baseia em medições recentes da Agência Espacial Europeia, que fornece uma curva de rotação detalhada para o halo externo da Via Láctea. Esses dados revelam um declínio kleperiano, uma desaceleração gradual na velocidade orbital e grandes distâncias do centro galáctico, o que deve ser explicado por qualquer modelo de distribuição de massa bem-sucedido. Os autores relatam que a parte externa do halo da matéria escura fermiônica, combinada com a matéria comum no disco e bojo galácticos, produz naturalmente uma curva de rotação observada. Uma característica fundamental da configuração da matéria escura fermiônica é sua estrutura de halo mais compacta em comparação com os halos tradicionais de matéria escura fria, que tendem a seguir perfis de lei de potência estendidos. No modelo fermiônico, o núcleo central e o halo circundante surgem da mesma física de partículas subjacentes, mas manifestam densidades e escalas muito diferentes. O coautor do estudo, Carlos Argelis, do Instituto de Astrofísica de La Plata, descreve a abordagem como o primeiro modelo de matéria escura a conectar a dinâmica de estrelas muito próximas ao centro galáctico, com uma cinemática de estrelas e gás distantes do halo, utilizando uma única estrutura.
2: Sonda chinesa detecta sombra de raios cósmicos entre a Terra e a Lua. A sonda chinesa Chang'e 4 detectou uma inesperada queda no fluxo de raios cósmicos quando a Lua cruza uma sombra criada pelo campo magnético da Terra, revelando que essa radiação não é tão uniforme quanto se pensava e abrindo novas possibilidades para proteger astronautas em futuras missões. Dados da sonda Chang'e 4 revelam a existência de uma espécie de cavidade entre a Terra e a Lua, perceptível apenas quando ambos os corpos celestes se alinham de maneira específica. A descoberta desafia a ideia de que esses fluxos de partículas energéticas seriam uniformes em todas as direções. Raios cósmicos são partículas altamente energéticas, originadas de fenômenos extremos como explosões e supernovas. Compostos majoritariamente por prótons, eles atravessam o espaço em alta velocidade e representam um risco significativo por serem radiação ionizante, capaz de danificar DNA e aumentar a probabilidade de mutações. Na Terra, a atmosfera funciona como escudo, mas astronautas e pilotos continuam expostos a níveis mais elevados. A intensidade desses raios, conhecido como raios cósmicos galácticos, varia conforme a atividade solar. Durante períodos de máximo solar, o vento solar mais intenso desvia grande parte das partículas. No entanto, a nova análise publicada na Science Advances sugere que o campo magnético da Terra também desempenha um papel importante na modulação desse fluxo, criando zonas de menor incidência. A Chang'e 4, equipada com um detector lunar de nêutrons e dosimetria, monitora prótons desde 2019, sempre durante o dia lunar, quando o módulo recebe luz solar suficiente para operar. Essa sombra magnética acompanha a Lua por aproximadamente 2 dias em cada órbita, período em que a sonda registra queda no fluxo de partículas. O fenômeno sugere que o campo magnético terrestre pode, em certas condições, estender sua proteção além do planeta, influenciando diretamente o ambiente de radiação lunar. Para os pesquisadores, a descoberta abre novas possibilidades para o planejamento de missões espaciais. Atividades extraveiculares e operações sensíveis poderiam ser programadas para coincidir com esses intervalos de menor radiação, reduzindo riscos para astronautas.
1: Astrônomos detectam pela primeira vez cometa revertendo sua direção de rotação. Astrônomos que usaram o telescópio espacial Hubble descobriram que o cometa 41P/Tuttle-Giacobini-Cresac, ou 41P, mudou sua direção de rotação. Essa é a primeira vez que os cientistas registram a reversão de rotação do cometa. O cometa 41P provavelmente se originou no cinturão de Kuiper e foi desviado para sua órbita atual pela gravidade de Júpiter. O corpo celeste retorna à parte interna do sistema solar a cada 5,4 anos, escreve Live Science. Em 2017, após o periélio, dados do observatório SWIFT mostraram que o período de rotação do cometa diminuiu de 46 a 60 horas para 14 horas. Observações subsequentes do Hubble confirmaram que o cometa quase parou e depois começou a girar na direção oposta, avança um recente estudo. Esse comportamento é causado por jatos de gás liberados da superfície do cometa. Esses jatos funcionam como pequenos motores, alterando a rotação. O tamanho reduzido do núcleo do cometa, cerca de 1 km, o torna particularmente suscetível a essas mudanças. O cometa 41P também apresentou um declínio na atividade, com muito mais emissões de gás e poeira em 2001 do que 2017. Isso pode ser devido ao esgotamento de substâncias voláteis em sua superfície ou ao revestimento do núcleo por camadas de poeira. O cometa 41P está em sua órbita atual há cerca de 1.500 anos. Suas observações ajudam a entender melhor os processos que concorrem em pequenos corpos do sistema solar. 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

0: Valeu, Lenine. 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
1: O nosso herói nacional foi liquidado pela traição das forças colonialistas. O grande líder do primeiro Estado Livre de todas as Américas, coisa que não se ensina nas escolas para as nossas crianças. E quando eu falo de nossas crianças, estou falando das crianças negras, brancas e amarelas que não sabem que o primeiro Estado Livre de todo o continente americano surgiu no Brasil e foi criado pelos negros que resistiram à escravidão e se dirigiam para o sul da capitania de Pernambuco, atual estado de Alagoas, a fim de criar uma sociedade livre e igualitária, uma sociedade alternativa, onde negros e brancos viviam com maior respeito, proprietários da terra e senhores do produto de seu trabalho. Palmares é um exemplo livre e físico de uma nacionalidade brasileira, uma nacionalidade que está por se constituir, nacionalidade esta em que negros, brancos e índios lutam para que este país se transforme efetivamente numa democracia. Texto, pensamento de Lélia Gonzaga.

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2: Em nós, até a cor é um defeito. O imperdoável mal de nascença, o estigma de um crime. Mas nossos críticos se esquecem que essa cor é a origem da riqueza de milhares de ladrões que nos insultam. Que essa cor convencional da escravidão tão semelhante à da terra abriga sobre sua superfície escura vulcões onde arde o fogo sagrado da liberdade.

Eu preciso encontrar um país onde a saúde não esteja doente e eficiente uma educação que possa formar cidadãos realmente. Eu preciso encontrar um país onde a corrupção não seja um hobby, que não tenha injustiça, porém a justiça não ouse condenar só negros e pobres.

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1: Especial Negras Letras.
2: O nosso herói nacional foi liquidado pela traição das forças colonialistas. O grande líder do primeiro Estado Livre de todas as Américas, coisa que não se ensina nas escolas para as nossas crianças. E quando eu falo de nossas crianças, estou falando das crianças negras, brancas e amarelas que não sabem que o primeiro Estado Livre de todo o continente americano surgiu no Brasil e foi criado pelos negros que resistiram à escravidão e se dirigiam para o sul da capitania de Pernambuco, atual estado de Alagoas, a fim de criar uma sociedade livre e igualitária, uma sociedade alternativa, onde negros e brancos viviam com maior respeito, proprietários da terra e senhores do produto de seu trabalho. Palmares é um exemplo livre e físico de uma nacionalidade brasileira, uma nacionalidade que está por se constituir, nacionalidade esta em que negros, brancos e índios lutam para que este país se transforme efetivamente numa democracia.
1: Texto Pensamento, de Lélia Gonzalez.

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1: Especial Negras Letras.
2: O nosso herói nacional foi liquidado pela traição das forças colonialistas. O grande líder do primeiro Estado Livre de todas as Américas, coisa que não se ensina nas escolas para as nossas crianças. E quando eu falo de nossas crianças, estou falando das crianças negras, brancas e amarelas que não sabem que o primeiro Estado Livre de todo o continente americano surgiu no Brasil e foi criado pelos negros que resistiram à escravidão e se dirigiam para o sul da capitania de Pernambuco, atual estado de Alagoas, a fim de criar uma sociedade livre e igualitária. Uma sociedade alternativa, onde negros e brancos viviam com maior respeito, proprietários da terra e senhores do produto de seu trabalho. Palmares é um exemplo livre e físico de uma nacionalidade brasileira, uma nacionalidade que está por se constituir. Nacionalidade esta em que negros, brancos e índios lutam para que este país se transforme efetivamente numa democracia.
1: Texto Pensamento, de Lélia Gonzalez. Intérprete Júnior Cunha.
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0: 3. Mas como ainda não o tinha inventado, ele acabava por entristecer-se. Daí a tristeza, essa vontade de algo que ainda não inventaram.
1: Texto: O Meio de Todas as Coisas, Gregório do Vivier.

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2: Saudade é solidão acompanhada. É quando o amor ainda não foi embora, mas o amado já. Saudade é amar um passado que ainda não passou. É recusar um presente que nos machuca. É não ver o futuro que nos convida. Saudade é sentir que existe o que não existe mais. Saudade é o inferno dos que perderam. É a dor dos que ficaram para trás. É o gosto de morte na boca dos que continuam. Só uma pessoa no mundo deseja sentir saudade. Aquela que nunca amou. E este é o maior dos sofrimentos, não ter por quem sentir saudades, passar pela vida e não viver. O maior dos sofrimentos é nunca ter sofrido.
1: Texto Saudade, de Pablo Neruda, intérprete Júnior Cunha.

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0: Você já foi ao espelho, nego? Não? Então vá.
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2: Punhos de redes embalaram meu canto para adoçar o meu país, ó Itman. Xaripapo coloriu meu corpo contra os maus olhados. Catecismo me ensinou a abraçar os hóspedes. Carumã me alimentou quando eu era criança. Mãe Negra me contou histórias de bicho. Moleque me ensinou safadezas. Maçoca, tapioca, pipoca, tudo comi. Bebi cachaça com caju para limpar-me. Tive maleita, catapora e línguas, bicho de pé, saudade, poesia. Fiquei aluado, mal assombrado, tocando maracá. Dizendo coisas, brincando com as crioulas, vendo espíritos, abusões, mães d'água, conversando com os malucos, conversando sozinho, empreendendo tudo o que encontrava, abraçando as cobras pelos matos, me misturando, me sumindo, me acabando para salvar a minha alma benzida e meu corpo pintado de urucu, tatuado de cruzes, de orações, de mãos ligadas, de nomes de amor em todas as línguas de branco. De mouro ou de pagão.
1: Texto Democracia, de Jorge de Lima.

que ele quer viver, de trabalhar como quiser e quando quiser, de brincar como quiser. Todo homem tem direito de descansar como quiser, de morrer como quiser. O homem tem direito de amar como ele quiser, de beber o que ele quiser, de viver aonde quiser, de mover-se pela face do planeta livremente, sem passaporte, porque o planeta é dele, o planeta é nosso. O homem tem direito de pensar o que ele quiser, de escrever o que ele quiser, de desenhar, de pintar, de cantar, de compor, o que ele quiser. Todo homem tem direito de vestir-se da maneira que ele quiser. O homem tem direito de amar como ele quiser, tomar essa sede de amor como quiseres e com quem quiseres. Há de ser tudo da lei. E o homem tem direito de matar todos aqueles que contrariarem esses direitos. O amor é a lei, mas amor sobre vontade. Os escravos servirão. Viva a sociedade alternativa.

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0: Olá pessoal, eu sou Mãe Adriana de Iemanjá e estou aqui na Kula Web Rádio, na Unioeste Campus de Toledo, para mais um episódio do programa Umbanda, Refletindo a Luz Divina. E esse, na verdade, é o 8º episódio e o último dessa temporada. Nossa, e quantas coisas eu tive a oportunidade de falar para vocês. Um pouco da história, os fundamentos, conceitos, falei dos orixás, contei como é um terreiro. E, por fim, no último episódio, eu trouxe aqui Pai Johnny de Obaluaê, meu pai de santo, e o Pai Alan de Oxaguian, que são sacerdotes do Ilê Axé Obaluaê, em Cascavel, a minha casa de axé. Eu e o Pai Johnny tivemos uma conversa a respeito do caminho que o médium precisa trilhar desde o momento em que ele entra para o terreiro até se tornar um pai ou mãe de santo. E quem não assistiu, assiste lá, hein? @ Kula Web Rádio ou pelo Spotify. Foi incrível. Beijo, Pai Johnny e Pai Alan. A vossa bênção. E hoje eu vou trazer algumas curiosidades sobre Umbanda, esclarecer algumas dúvidas. E vai ser um formato diferente, porque hoje quem vai participar comigo do lado de cá é o Eduardo. O Eduardo Adam é meu apoio técnico, ele é o editor desse programa e, na verdade, eu digo que ele é o pai da criança, porque ele é um dos idealizadores. E hoje ele vai me fazer perguntas, então a gente vai fazer perguntas e respostas. Vamos lá, Eduardo, qual a primeira pergunta de hoje?
2: Salve, Adri, salve quem nos escuta. Então, eu queria saber... O que você acha da expressão chuta que é macumba? Eu já ouvi muitas pessoas utilizando essa expressão, mas que na realidade nem sabem o que significa, né? E sempre vê nesse lado pejorativo. Então, o que isso significa? Conta pra gente.
0: Nossa, é feia essa expressão, mas enfim. As pessoas acham de forma equivocada que os trabalhos, as oferendas para as entidades e para os orixás... é que são chamadas de macumba. Então, o trabalho espiritual, a oferenda, é uma macumba. O termo correto seria ebó ou padê, porque geralmente são oferendas de comidas rituais, certo? Comidas do santo. No popular, de forma pejorativa e preconceituosa, essa expressão significa afastar algo ruim de perto de mim, se manter distante de algo que possa fazer mal. A gente já vê aí, né? O preconceito, a desinformação, né? Dizendo que aquela oferenda é coisa do mal. Pois as pessoas associam essa prática, essas oferendas, à magia negra. Né, e acabam generalizando, estendendo o termo para designar as religiões que adotam essas práticas rituais de oferendas. Então, dizem que aquela pessoa é da macumba, aquela pessoa faz macumba, é macumbeira. Mas o que significa exatamente a palavra macumba, né? A macumba não é a religião e a macumba não é a oferenda. E também não é do mal. É o que, então? Da onde surgiu a palavra macumba? Então, vamos lá. Macumba é uma palavra de provável origem no quimbundo mucumbo, que significa som. Refere-se a um instrumento de percussão de origem africana. Macumbeiro, portanto, é o tocador de macumba. Outra versão é que este instrumento é feito com a madeira de uma árvore do mesmo nome. Então, macumba é uma árvore também da espécie da família das Lacitidáceas. Nossa, que nome difícil. Que é a mesma família do jequitibá. Então, a gente tem uma árvore que chama macumba, e da madeira dessa árvore se faz um instrumento de percussão que também chama macumba. Mas perguntarem para mim, Adriana, você é macumbeira? Eu digo, sou, com muito orgulho.
2: Isso aí.
0: Vamos lá, próxima pergunta.
2: Então, eu vejo que é uma das questões que as pessoas têm bastante dúvida, sabe? Porque, por exemplo, o povo fica distinguindo entre esquerda e direita, né? Isso dentro da religião, tô nem falando de política. Então, uma das perguntas que chama atenção é por que que a direita usa o branco e a esquerda usa o preto e o vermelho? As entidades da direita são do bem e a da esquerda são do mal?
0: Entidades de direita são do bem e de esquerda são do mal? Não. Primeiro que nas religiões de matriz africana, o mundo não obedece essa visão maniqueísta de bem ou mal. A figura do diabo não existe na nossa religião. No geral, o umbandista usa branco por vários motivos, tá? Primeiro, o branco transmite paz, pureza e simplicidade, que são valores da nossa religião. Depois, o branco representa o orixá maior, que é Oxalá. Oxalá é o pai dos orixás. E a cor de Oxalá é o branco, que representa também todos os orixás. Porque o branco é a soma de todas as cores em termos de espectro de luz. Ou seja, reflete a luz e combina todas as cores do espectro, o que o torna um símbolo de todos os orixás.
2: Olha que
0: porque
2: bacana.
0: Porque ele reflete, né, todas as cores, né? Cada orixá tem a sua cor, então os orixás são emanados, né, desse orixá maior. O terceiro motivo do umbandista usar o branco é para proteção energética, que daí a gente volta um pouquinho naquele conceito de energia que eu já falei assim bastante aqui no programa. O branco irradia. Como assim? Pensa num dia de verão, num dia de bastante calor. O que que as pessoas te aconselham a usar? Roupas claras. Por quê? Porque elas irradiam luz, energia e calor. Vocês lembram quando eu falei de direita e esquerda, que não significa bem e mal, mas dois polos da mesma energia, ou seja, o polo positivo e o polo negativo? Então, o polo positivo irradia e o polo negativo absorve. Então, é isso. A direita irradia e a esquerda absorve. E o branco é a cor que irradia. A linha da direita, então, é aquela que transmite, emana, espalha boas energias, recarrega as baterias e, dessa forma, equilibra os pontos energéticos. Agora, da esquerda. O vermelho é uma cor muito ativa no aspecto vibracional. Ela é muito importante, então, para o trabalho das linhas de esquerda, né? Exatamente por essa característica dela de ser uma cor ativa, de ser uma cor muito vibrante. Exus e Pombagiras, que são as entidades de esquerda, usam preto também, porque o preto é a cor que absorve aquilo que eu acabei de falar. O branco irradia, o preto absorve. Então, ele absorve energia. A linha da esquerda é a linha que retira, neutraliza e dissipa as energias densas e negativas. E traz também, assim, um equilíbrio energético. Tudo tem um significado. E é muito triste quando as pessoas desconhecem, né, e deturpam os significados e acabam espalhando desinformação e preconceito.
2: Vamos aos colares, né? Então, aqueles colares, né? Parece que é de miçangas, né? Coloridos e tal. É, tem gente que pergunta, aquilo é só um enfeite, só um ornamento ou tem algum significado? Precisa ser o que as pessoas conhecem, né, na Igreja Católica como batizado? Enfim, como que é a palavra também que chama na Umbanda?
0: São os nossos fios de conta.
2: Isso.
0: São chamados de guias também. Tá? É, e eles são objetos sagrados, são objetos rituais. Eles não são apenas enfeites, tá? Eles representam a conexão entre o médium e seus guias espirituais, né? Entre o médium e os orixás e as entidades. E as cores, né? Você falou que são colares coloridos, né? As cores representam as linhas de trabalho, representam a cor do orixá, a cor que simboliza aquela linha, aquela entidade. Eles identificam a linha de trabalho e a entidade com que você está trabalhando. Tá? Por exemplo, a guia de Oxalá, que geralmente é a primeira que a gente faz quando entra para a religião, é inteira branca, que é a cor de Oxalá. Depois a gente faz a do guia responsável da casa, que na casa onde eu participo é o vô João, é um preto velho. Então a gente faz a guia preta e branca, que são as cores da linha de preto velho, e a gente faz a guia de esquerda, que é preta e vermelha. Tá? Essas são as três guias que lá no terreiro onde eu participo a gente faz primeiro, tá? As guias, elas podem ser guias de trabalho, podem ser guias de proteção. E, como eu falei, é um elo entre o plano material e o espiritual. Por isso elas são pessoais. Tá? A gente não empresta as guias para ninguém e nem pega guia emprestada de ninguém, tá? Eu posso comprar uma guia pronta? Há casas que o dirigente, né, o sacerdote, o pai de santo, não permite que compre guia pronta. A gente tem que fazer. Por quê? Porque é um processo de relação com o sagrado. É a interação entre o médium e o guia. É a energia dessa relação, né, dos dois, do guia e do médium, que está sendo colocada ali, tá? Construindo esse elo de ligação. Aí os filhos fazem as guias, tá? E quem fecha a guia, quem amarra ela, é o pai de santo, tá? E ele vai consagrar essas guias. O que que é? Vai energizar a guia, vai imantar a guia, né? No termo que a gente usa, ele vai cruzar a guia num ritual próprio, né, com elementos próprios para isso. Agora, tem dirigentes, né, tem pai de santo, mãe de santo, que permite que já se compre as guias prontas. Tá? Você pode comprar em casas de material religioso, pela internet. E o que, que você vai fazer? Você vai levar para o pai, então, consagrar essa guia. Ele vai fazer o mesmo ritual de consagração, de imantação, né, de energização daquela guia. E ela passa, então, a ser um objeto sagrado. Tá? Caso contrário, se ela não passar, né, por essa consagração, se ela não for cruzada, como a gente diz, ela realmente é só um enfeite, ela é só um colar. Ela não tem valor ritual religioso nenhum, tá? Como eu falei, já existem as guias de proteção, e essa, as pessoas, independente de serem da religião ou não, podem usar, tá? Em qualquer momento, a todo momento. No trabalho, em casa, numa festa, a gente só fala para não tomar banho com ela, mas enfim, até para dormir, com cuidado de não rebentar ou de não enrolar no pescoço, mas enfim, né? Você pode beber com ela, você pode ir à festa, a bares, a qualquer lugar com a sua guia, porque a função dela, o objetivo dela é a tua proteção, a proteção do teu campo energético. Agora, as guias de trabalho, elas são usadas dentro dos rituais sagrados, tá? Para se conectar com seus guias espirituais. Elas não podem ser usadas fora do âmbito religioso. Você não pode nem ir no banheiro usando elas, porque é considerado um local de energia impura. Então, você vai ter que depois fazer a limpeza da sua guia. Uma coisa interessante, o que significa quando uma guia rebenta? Ela pode, claro, arrebentar por arrebentar, mas pode significar que ela absorveu uma carga de energia negativa ou densa, tá? Essa energia negativa era para a pessoa que está usando a guia e a guia absorveu. Tá aí o significado de proteção, né? Por isso que ela é uma guia de proteção, porque ela vai absorver a energia negativa que muitas vezes ia ser absorvida pela pessoa. Essa guia que arrebenta, então, ela tem que ser refeita, ela tem que ser limpa, purificada, tá? E depois energizada novamente, consagrada novamente, tá? Você não pode simplesmente refazer ela, botar no pescoço e beleza. E uma coisa que eu queria deixar bem claro é que a quantidade de guia que o médium tem não significa status dentro do terreiro. A pessoa pode ter pescoço cheio. Eu conheci uma pessoa que eu dizia para ela, nossa, a próxima encarnação você vai ter que vir girafa, né? Porque precisa de mais pescoço para tanta guia, né? Isso não quer dizer nada dentro do terreiro, tá? O que diz o que uma pessoa é dentro do terreiro é a dedicação dela, o aprendizado dela em relação aos rituais, ao uso dos elementos, a manipulação de energia, a responsabilidade. É isso que faz de um médium um bom médium. Então, você chega no terreiro e vê uma pessoa que está cheia de guia no pescoço, não quer dizer que aquela pessoa tenha mais tempo de terreiro ou que ela seja um médium mais desenvolvido. Tá? Uma coisa muito importante. As guias podem ser feitas com vários tipos de materiais, tá? As mais comuns são as miçangas, mas não são miçangas de plástico, tá? São miçangas de vidro, de cristal ou de porcelana. Porque o plástico é um dos materiais mais impuros que a gente tem. E não se usa plástico para nada que você vá fazer para o santo, para o orixá, para a entidade. Além disso, o plástico não é um bom condutor de energia. E como eu falei, a gente volta no conceito de energia, né? A gente está falando de irradiação de energia, de emanação de energia e de absorção de energia. Então, a gente trabalha com elementos que irradiam e que absorvem. E o plástico não é um bom condutor de energia. As oferendas, geralmente, quando a gente faz uma oferenda para uma entidade, a gente não usa plástico, a gente pode usar as próprias folhas, né? Folha de bananeira, folha de mandioca, folha de mamona, ou a gente pode usar folha de hortaliças, né? O repolho, alface, e também porcelana, louça, cerâmica de barro, exatamente pelo mesmo motivo, né? Não se usa plástico em oferenda para orixá ou para entidade, porque ele é um objeto sujo, impuro, contaminado. Tá? E outra, a gente não deixa nada de poluente na natureza, tá? Quando a gente faz as oferendas, não vai nada lá para a beira do rio ou para uma mata que vá contaminar o solo ou que vá poluir o ambiente, tá? Eu só queria fazer esse parênteses, depois eu vou contar uma historinha. Mas, enfim, queria dizer que a gente não usa plástico nem nas oferendas e nem nas guias, né? Às vezes a gente vê umas guias que parecem daquelas pérolas, sabe? Parecem de plástico. Gente, não é o correto, tá? Não julgo casas que possam usar esse tipo de material, mas não é o correto. Em contrapartida, a gente pode usar madeira, osso, semente, coquinho, né? Que é bem usado, aquelas continhas lágrimas de Nossa Senhora. São sementes assim bem usadas para confecção de guias. Eu queria contar uma história. Um dia eu fui convidada para ir num terreiro. Eu não estava frequentando nenhum terreiro e uma amiga me convidou para participar, para conhecer o terreiro que ela participava. Naquele dia, Naquela noite, na verdade, era um encerramento de ano e ia ter uma gira de esquerda. É uma gira assim festiva, uma confraternização, e eles iam fazer umas oferendas numa encruzilhada. Aí foram lá para um lugar bem urbano, né? Não era nada rural, era uma encruzilhada urbana, eram ruas na cidade, e lá eles botaram numa esquina todo tipo de garrafa de bebida e de comida toda servida em pratos plásticos e copos plásticos. E aí eu olhei e pensei assim, nossa, alguma coisa aqui não tá muito legal, né? E fizeram ali, né, o culto, né, o ritual, o trabalho e a oferenda, e foram embora e largaram tudo aquilo lá na esquina. E eu fiquei pensando, nossa, né, o que que a população, principalmente a população que não é da religião, vai ver quando se deparar com aquele monte de lixo, né? Eu não estou falando da oferenda, claro que não, mas daquilo que sobra, que é garrafa de vidro e garrafa plástica e copo plástico. E assim, a gente tem que tomar muito cuidado com esse tipo de coisa, porque a gente já sofre preconceito pelas coisas boas que a gente faz. Imagina quando a gente faz uma coisa ruim, né? E hoje as religiões de matriz africana estão tomando muito cuidado com essa questão ambiental. Por quê? Né? Porque os orixás são manifestações da energia divina através das forças da natureza. Cada ponto da natureza representa um orixá, né? O mar representa Iemanjá, as matas representam Oxóssi, representam Ossan, os rios, as cachoeiras representam Oxum. Então são pontos sagrados, são pontos de forças que representam as divindades da nossa religião. Aquele local é a própria energia divina, né? Então, são locais sagrados. Como é que a gente vai lá e vai depositar uma coisa que polui aquele ambiente, que polui aquele local? É completamente contra aquilo que a gente mesma acredita, né? Bem, então, para a gente encerrar esse último episódio da temporada, eu quero dizer que do fundo do coração, eu espero ter contribuído para um melhor entendimento da Umbanda, nem que fosse um pouquinho, né? Espero ter despertado assim uma luzinha para mostrar para as pessoas que a Umbanda é paz e amor, é prática do bem e da caridade, é auxílio aos necessitados, aqueles que estão fracos e oprimidos espiritualmente. E eu quero dizer que são vários os caminhos que levam a Deus, e que a Umbanda é um deles, diferente dos outros, mas que leva ao Pai, que leva ao mesmo lugar. A minha missão nessa vida, o meu caminho a seguir é esse. O seu caminho pode ser outro, e tudo bem. Eu respeito, e é só isso que eu peço. Também respeito. E eu quero agradecer a Kula Web Rádio, da Unioeste Campus de Toledo, agradecer o Eduardo Adam, que é o meu editor, que faz a parte técnica, né, do programa, que me ajuda com ideias e que, de certa forma, foi o idealizador dessa história toda aqui, é o pai da criança. Quero agradecer as estagiárias técnicas da Kula, a Isadora e a Isabela, bolsistas técnicas. Tá? Quero agradecer ao Moisés e ao professor Carlos Renato, que são os responsáveis, né, os coordenadores técnicos da Kula. E quero agradecer, acima de tudo, ao Pai Maior, aos meus orixás, à minha mãe Iemanjá, e agradecer aos meus guias, né, aos espíritos de luz, às minhas entidades, aos meus guardiões, aqueles que estão sempre comigo, me fortalecendo, me amparando, cuidando de mim também. E, no mais, dizer para vocês que Deus te abençoe, que Mãe Iemanjá te abençoe, que Exu abra teus caminhos. Né? Como diz Dona Sete Rosas, a minha guardiã, muita luz nos seus caminhos. Saravá e Axé. E se você não assistiu os outros episódios, vai lá, arroba Kula Web Rádio ou pelo Spotify. Por enquanto, esse ano a gente fica por aqui. Beijo! 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
2: Punhos de redes embalaram meu canto para adoçar o meu país, ó Itman. Xanipapo coloriu meu corpo contra os maus olhados. Catecismo me ensinou a abraçar os hóspedes. Carumã me alimentou quando eu era criança. Mãe Negra me contou histórias de bicho. Moleque me ensinou safadezas. Maçoca, tapioca, pipoca, tudo comi. Bebi cachaça com caju para limpar-me. Tive maleita, catapora e línguas, bicho de pé, saudade, poesia. Fiquei aluado, mal assombrado, tocando maracá. Dizendo coisas, brincando com as crioulas, vendo espíritos, abusões, mães d'água, conversando com os malucos, conversando sozinho, emprenhando tudo o que encontrava, abraçando as cobras pelos matos, me misturando, me sumindo, me acabando para salvar a minha alma benzida e meu corpo pintado de urucu, tatuado de cruzes, de orações, de mãos ligadas, de nomes de amor em todas as línguas de branco, de mouro ou de pagão.
1: Texto de

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O nosso herói nacional foi liquidado pela traição das forças colonialistas. O grande líder do primeiro Estado Livre de todas as Américas, coisa que não se ensina nas escolas para as nossas crianças. E quando eu falo de nossas crianças, estou falando das crianças negras, brancas e amarelas que não sabem que o primeiro Estado Livre de todo o continente americano surgiu no Brasil e foi criado pelos negros que resistiram à escravidão e se dirigiam para o sul da capitania de Pernambuco, atual estado de Alagoas, a fim de criar uma sociedade livre e igualitária, uma sociedade alternativa, onde negros e brancos viviam com maior respeito, proprietários da terra e senhores do produto de seu trabalho. Palmares é um exemplo livre e físico de uma nacionalidade brasileira, uma nacionalidade que está por se constituir, nacionalidade esta em que negros, brancos e índios lutam para que este país se transforme efetivamente numa democracia. Texto Pensamento, de Lélia Gonzalez.

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Nós da CULA vamos falar um pouco sobre o Programa Institucional às Pessoas com Necessidades Especiais, o PE da UniOeste. É um programa da UniOeste voltado para pessoas com deficiências e ele existe há 25 anos no campus de Toledo. Há no programa dois acadêmicos, duas professoras de AE, que seria atendimento educacional, uma bolsista, uma intérprete e a Franci como coordenadora. Adaptação de material. Tem os materiais que as professoras de AE transformam os PDFs e textos em áudio, ou se entrega ao aluno o áudio pronto, ou se apresentam aplicativos que façam isso automaticamente, sendo o NVDA, o DocsDocs e alguns outros aplicativos que fazem essa transferência de texto para áudio.

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2: Os netos de teus mulatos e de teus cafuzos, e a quarta e a quinta gerações de teu sangue sofredor, tentarão apagar a tua cor. E as gerações dessas gerações, quando apagarem a tua tatuagem execranda, não apagarão de suas almas a tua alma negro. Pai João, mãe negra, fulô, zumbi, negro fujão, negro cativo, negro rebelde, negro cabinda, negro congo, negro irumba, negro que foste para o algodão dos Estados Unidos, para os canaviais do Brasil, para o tronco, para o colar de ferro, para a canga de todos os senhores do mundo. Ou melhor, compreendo agora os teus blues, nesta hora triste da raça branca, negro. Olá, negro! Olá, negro! A raça que te enforca, enforca-se de ódio, negro. E és tu que as alegrias, ainda com os teus jazz, com os teus songs, com os teus ludus, os poetas, os libertadores, os que derramaram babosas torrentes de falsa piedade, não compreendiam que tu ias rir, que o teu riso e a tua virgindade, os teus medos e a tua bondade mudariam a alma branca cansada de todas as ferocidades. Olá, negro, pai João, mãe negra, fulô, zumbi, que traíste as sinhás nas casas grandes, que cantaste para o senhor dormir, que te revoltaste também contra o senhor. Quantos séculos há passado e quantos passarão sobre a tua noite, sobre as tuas mandingas, sobre os teus medos, sobre as tuas alegrias? Olá, negro, negro que foste para o algodão dos Estados Unidos, o que foste para os canaviais do Brasil, quantas vezes as caipirinhas hão de embarquecer para que os canaviais possam dar mais doçura à alma humana? Olá, negro, negro, ó antigo proletário sem perdão, proletário bom, blues, jazz, songs, ludus, apanhávamos com vontade de cantar, choravas com vontade de sorrir, com vontade de fazer mandinga para o branco ficar bom, para o chicote doer menos, para o dia acabar e negro dormir. Não basta iluminares hoje as noites dos brancos com teus jazzes, com tuas danças, com lutas, gargalhadas. Olá, negro, o dia está nascendo, o dia está nascendo, ou será tua gargalhada que vem vindo? Olá, negro, olá, negro. Texto Olá, Negro, de Jorge de Lima.

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0: Eventos astronômicos visíveis hoje, dia 8 de maio de 2026. A Lua permanece na sua fase minguante, com em torno de 55 a 60% de iluminação. Próximo à Lua estará Plutão. Porém, Plutão não é visível com pequenos telescópios ou a olho nu. Vênus estará visível das 18h20 às 19h15 na direção oeste. É extremamente brilhante, conhecido também como Estrela d'Alva, logo acima da região onde o Sol se põe. Júpiter estará visível das 18h30 às 21h ao noroeste. Pode ser identificado como um ponto fixo amarelado e de brilho muito forte. A cada semana que se passa, Júpiter se aproxima mais do horizonte. Marte estará visível das 3 horas da manhã até o amanhecer no leste. Ele aparece na madrugada com seu característico tom avermelhado. Saturno aparece das 2h40 até o amanhecer, também no leste. Estará logo acima de Marte, brilhando de forma constante em um tom bege. A chuva de meteoros Eta Aquaridas teve seu pico no dia 6, porém a chuva ainda estará muito ativa. O melhor horário para observar é das 2 da manhã às 5 da manhã, no leste e nordeste, próximo à constelação de Aquário. O aglomerado estelar de Coma, conhecido também como Melotte 111, estará visível a partir das 19h30, na direção norte, próximo ao zênite. Por fim, a nebulosa de Carina, conhecida como NGC 3372, estará visível durante quase toda a noite ao sul. Porém, quanto mais próximo do sul do Brasil você está, mais difícil vai ser ver a nebulosa de Carina.
1: Estamos iniciando Observatório Terra, um programa com notícias sobre ciência e espaço. 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
2: Observatório Hubble descobre 11 mil asteroides e transforma estudo do sistema solar.
1: Astrônomo vê indícios de fusão iminente de buracos negros na galáxia MRK-501.
2: Primeiras estrelas do universo podem ter sido detectadas pelo James Webb.
1: Descoberta a estrela mais primitiva já vista. Nos arredores da Via Láctea, perto de uma galáxia satélite chamada Grande Nuvem de Magalhães, astrônomos descobriram a estrela quimicamente mais primitiva já encontrada. Composta principalmente de hidrogênio e hélio, e contendo menos de 0,005% dos metais presentes no Sol, a estrela SDSS-JO-715-7334 tem a composição química mais parecida vista até hoje com as das primeiras estrelas que se formaram no Universo. Mesmo que essa estrela inusitada não tenha uma composição primordial em si, ela é a que mais se aproxima disso. Assim, estudar essa estrela de baixa massa e extremamente pobre em metais pode ajudar a esclarecer teorias sobre as primeiras gerações de estrelas chamadas de estrelas de população 3, que não podem ser observadas diretamente. Nenhuma estrela da população 3 jamais foi observada, seja porque eram massivas, tinham uma vida curta e morriam jovens, seja porque as estrelas da população 3 de menor massa, que poderiam persistir até os dias de hoje, são extremamente raras. De qualquer forma, as propriedades dessas primeiras gerações estelar estão entre as incógnitas mais importantes da astrofísica moderna, disse o professor Kevin Schlafman, da Universidade de Johns Hopkins, nos Estados Unidos. Os astrônomos acreditam que a SDSS-JO-715-7334 se formou a partir de uma nuvem de gás que teria integrado com o material ejetado por uma supernova especial, a explosão final de uma estrela da população 3. Se esse for mesmo o caso, os astrônomos podem usar as proporções dos elementos químicos presentes na SDSS-JO-715-7334 para retroceder no tempo e explorar a massa dessa estrela original da população 3 e a energia de sua explosão em uma supernova.
2: Observatório Hubble descobre 11 mil asteroides e transforma estudo do sistema solar. As primeiras observações do Observatório Vera Rubin já revelaram mais de 11 mil asteroides até então desconhecidos. um resultado impressionante para uma fase ainda de testes do observatório. As descobertas remodelam a compreensão atual do sistema solar e antecipam o impacto científico que o telescópio deverá alcançar quando entrar plenamente em operação. Mesmo com dados iniciais limitados, o Hubble demonstrou capacidade extraordinária de escanear o céu com rapidez e profundidade. Em poucos dias, o telescópio identificou milhares de objetos em movimento, superando levantamentos tradicionais e confirmando que o observatório está pronto para transformar a pesquisa de pequenos corpos. De acordo com o portal Space, para os cientistas, esse é apenas o começo. Mário Juric, líder científico do sistema solar do Rubin, afirmou que o observatório permitirá descobrir em meses o que antes exigia anos ou décadas. A promessa é de uma revisão profunda do inventário do sistema solar e da abertura de caminhos para descobertas ainda inimagináveis. Atualmente, os astrônomos conhecem cerca de 1,4 milhão a 1,5 milhão de asteroides, concentrados principalmente no cinturão entre Marte e Júpiter. Com um espelho de 8,4 metros e a maior câmera já construída para astronomia, o observatório consegue registrar repetidamente todo o céu astral, detectando objetos tênues e de movimento rápido com precisão inédita. Os primeiros dados já revelam uma diversidade notável de populações. A maioria das novas detecções corresponde a asteroides do cinturão principal, mas o Rubin também identificou 33 objetos próximos da Terra, até então desconhecidos. Nenhum deles representa risco ao planeta. Além disso, o telescópio encontrou cerca de 380 objetos transnetunianos, localizados além de Netuno, graças a algoritmos avançados capazes de analisar milhões de fontes de luz e testar bilhões de trajetórias possíveis. Esses mundos distantes oferecem pistas valiosas sobre a estrutura e a história do sistema solar, incluindo a possibilidade de um nono planeta ainda não identificado.
1: Astrônomos veem indícios de fusão iminente de buracos negros na galáxia MRK-501. Uma análise inédita da galáxia Blazar MRK-501 indica que ela pode abrigar dois buracos negros supermassivos em órbita estreita, um sistema tão compacto que pode colidir em menos de um século, oferecendo à ciência a chance rara de observar em tempo real a fusão de gigantes cósmicos. A galáxia Blazar MRK-501, localizada a cerca de 500 milhões de anos-luz, pode oferecer uma oportunidade inédita, observar em tempo real, em uma escala humana, a colisão de dois buracos negros supermassivos, possivelmente dentro de um século. Uma nova análise de sua luz peculiar indica que o núcleo da galáxia abriga não um, mas dois gigantes cósmicos, cada um emitindo seu próprio jato relativístico. A hipótese apresentada pela astrônoma Silke Britzen e sua equipe do Instituto Max Planck não é conclusiva, mas é hoje a explicação mais consistente para o comportamento anômalo de MRK-501. Se confirmada, representaria um marco para a astronomia. Buracos negros supermassivos são encontrados no centro de praticamente todas as grandes galáxias, mas sua origem e crescimento continuam sendo os maiores enigmas da cosmologia. Sabemos como buracos negros estelares se formam e se fundem, mas não compreendemos totalmente como alguns chegam a milhões ou bilhões de massas solares, em parte porque ainda não conseguimos detectar ondas gravitacionais de fusão individuais desses colossos. Modelagens indicam dois sinais distintos, um ciclo de 7 anos, compatível com oscilações no sistema de jatos, e outro com cerca de 121 dias, que pode corresponder ao período orbital de dois buracos negros separados, por uma distância extremamente pequena, entre 250 a 400 vezes a distância da Terra ao Sol. Em termos astronômicos, isso equivale a apenas 0,0026 parsecs, muito baixo do chamado problema de parsec final, que prevê que pares tão próximos deveriam ficar presos sem conseguir se aproximar mais. Se essa separação minúscula for real, MRK-501 pode ser a prova de que alguns sistemas binários conseguem superar essa barreira teórica e avançar rumo à fusão. Isso tornaria o par um dos candidatos mais promissores para uma colisão iminente entre as escalas e tempos humanos, menos de 100 anos, segundo os pesquisadores.
2: Primeiras estrelas do universo podem ter sido detectadas pelo James Webb. estrelas da primeira geração podem ter sido identificadas pelo James Webb após a detecção de sinais raros de hélio e hidrogênio em um pequeno objeto próximo à galáxia GNZ-11, oferecendo a evidência mais convincente até agora da população 3 e abrindo uma nova janela para o universo primordial. As primeiras estrelas do universo, até então acessíveis apenas por modelos teóricos, podem finalmente ter sido identificadas graças às novas observações do telescópio espacial James Webb. Dois estudos recentes relatam sinais compatíveis com estrelas da população 3, agrupadas ao redor de um pequeno objeto chamado Hebe, formado apenas por 400 milhões de anos após o Big Bang. Essas estrelas primordiais teriam surgido de nuvens quase puras de hidrogênio e hélio, antes da criação de elementos pesados. Extremamente massivas e quentes, viveram apenas alguns bilhões de anos antes de explodirem em supernovas que enriqueceram o cosmos. A equipe de Roberto Maiolino detectou em GNZ-11 uma linha de hélio duplamente ionizado, radiação tão energética que aponta para estrelas muito quentes e sem metais, exatamente o perfil da população 3. A ausência de elementos pesados reforça essa hipótese. Paralelamente, a equipe de Elka-Rusta identificou uma linha de hidrogênio no mesmo local, fornecendo uma segunda âncora espectral. Também não encontraram metais, condição essencial para caracterizar estrelas primordialmente formadas. Modelagens teóricas permitiram estimar a massa provável dessas estrelas, favorecendo uma população dominada por objetos entre 10 e 100 massas solares, exatamente o que se espera para estrelas formadas em um universo ainda não enriquecido. Embora novas observações sejam necessárias, os resultados complementares representam a evidência mais convincente já obtida da população 3, abrindo caminho para investigar como essas primeiras estrelas moldaram a evolução do universo.
1: Estudo mostra que pulsares emitem rádio além dos polos e desafiam teorias clássicas. Astrônomos descobriram que estrelas de nêutron extremamente rápidas, os pulsares, são ainda mais complexas do que se imaginava. Novas observações indicam que esses objetos podem emitir sinais de rádio não apenas de seus polos, como se acreditava por décadas, mas também por regiões mais distantes de suas bordas. Os pulsares surgem quando estrelas massivas colapsam após esgotar seu combustível nuclear, formando remanescentes tão densos que uma simples colher de chá de sua matéria pesaria bilhões de toneladas. Esse colapso gera campos magnéticos intensíssimos e acelera a rotação da estrela, que pode girar centenas de vezes por segundo. Quando emitem radiação dos seus polos, esses objetos funcionam como faróis cósmicos, produzindo pulsos regulares que chegam à Terra com precisão impressionante. Por isso, muitos pulsares são usados como relógios naturais para estudos astrofísicos de alta precisão. No entanto, de acordo com a nova pesquisa, que analisou cerca de 200 pulsares de milissegundos, comparando sinais de rádio com dados de raio gama, em aproximadamente um terço deles, os cientistas detectaram ondas de rádio vindas de duas ou mais regiões ao redor da estrela, muito além dos polos. Entre as estrelas de nêutron mais lentas, esse comportamento é raríssimo. O alinhamento entre esses pulsos de rádio são as explosões de rádios gama observado pelo telescópio espacial Fermi. Revelou que ambos os sinais se originam das mesmas áreas distintas, associadas a uma folha de corrente de partículas carregadas que gira junto com o pulsar. Isso indica que a emissão não é polar, é mais comum e mais importante do que se pensava. Essa descoberta também ajuda a explicar por que alguns pulsares apresentam perfis de rádio irregulares ou fragmentados. O que os telescópios detectam depende da orientação do pulsar e de quais regiões emissoras são voltadas para a Terra, seja o polo, a folha decorrente de ambos os lados. Além de ampliar o entendimento sobre a física extrema desses objetos, o estudo sugere que pulsares de milissegundos podem ser mais fácil de detectar que o previsto, já que emitem ondas de rádio em uma faixa regular mais ampla. Isso beneficia objetos que usam pulsares como ferramentas para medir fenômenos como ondas gravitacionais.
2: pesquisadores detectam dentro da luz pontos escuros que excedem sua velocidade. Um grupo de pesquisa do Technion, um estudo publicado na revista científica Nature, relata uma conquista sem precedentes em microscopia eletrônica, a medição direta dos pontos escuros dentro das ondas de luz. Ao fazer isso, os pesquisadores puderam confirmar uma previsão da década de 1970, de que a velocidade desses pontos excede a velocidade da luz. Os pontos escuros são pequenos buracos na estrutura das ondas de luz, onde a amplitude cai para zero. Na física, são chamados de vórtices. Eles são, na essência, pontos de escuridão completa embutidos na estrutura da onda. Tais vórtices não são incomuns na natureza. Estruturas semelhantes podem ser encontradas nas ondas oceânicas, nos fluxos de ar e na vida cotidiana, como quando misturamos café ou a água escorre pela pia formando mini-vórtices. Já na década de 1970, os físicos previram um efeito surpreendente. Esses vórtices podiam se mover mais rápido do que as ondas em que existiam. O exemplo seria um vórtice de água em um rio que ultrapassa o fluxo de água ao seu redor. Da mesma forma, esses pontos escuros se comportam na onda de luz. Apesar do aparente paradoxo, isso não contradiz a teoria de Einstein. A velocidade da luz no vácuo limita os objetos materiais e o transporte de energia ou informações. Os vórtices não têm massa e não transmitem energia. Pesquisadores do Technion relatam a conquista, tornada possível pelo sistema microscópico único do Centro de Microscopia Eletrônica do Instituto. Eles integraram um sistema laser com um módulo optomecânico e um microscópio eletrônico, proporcionando uma resolução espacial e temporal sem precedentes, suficiente para observar os movimentos dos vórtices de luz em escalas nanométricas e nanosegundos. Para o experimento, foi utilizado material específico preparado pelo professor Hanan Herzing, da Universidade de Bar-Ilan. Nele, as ondas de luz são transformadas em um polariton, um híbrido de luz e oscilações acústicas que se move cerca de 100 vezes mais lento que a velocidade da luz. Estas ondas lentas criam condições em que os vórtices podem ultrapassar a própria luz. Os cientistas observaram não apenas o movimento direto dos vórtices, mas também sua interação complexa entre si. Vórtices podem colidir, mudar de direção e até se fundir temporariamente, criando mini-estruturas dentro da onda.
1: Núcleo de matéria escura pode impulsionar o centro da Via Láctea. A Via Láctea pode não abrigar um buraco negro supermassivo em seu centro, mas sim uma enorme concentração de matéria escura que exerce uma influência gravitacional equivalente sobre as estrelas e gás próximos, de acordo com a nova pesquisa publicada no periódico Monthly Notices of the Royal Astronomical Society. Os autores argumentam que essa substância invisível, que compõe a maior parte da massa do universo, pode explicar tanto as órbitas de alta velocidade de estrelas e apenas horas-luz no centro galáctico, quando o padrão de rotação em larga escala observado nas regiões externas da Via Láctea. Durante décadas, os astrônomos interpretaram as órbitas extremas de um grupo de estrelas próximo ao centro da Via Láctea, conhecidas como estrelas S, como evidência da existência de um buraco negro supermassivo compacto, denominado Sagitário A estrela. Uma nova equipe internacional propõe uma explicação alternativa no qual uma forma específica de matéria escura composta de férmions leves forma um núcleo compacto circundado por um halo difuso, constituído em um conjunto, uma única estrutura contínua. Nesse cenário, o núcleo interno torna-se suficientemente denso e massivo para imitar a atração gravitacional de um buraco negro, reproduzindo as órbitas observadas das estrelas S e os movimentos de objetos próximos imersos em poeira, chamados de fontes G. O modelo se baseia em medições recentes da Agência Espacial Europeia, que fornece uma curva de rotação detalhada para o halo externo da Via Láctea. Esses dados revelam um declínio kleperiano, uma desaceleração gradual na velocidade orbital e grandes distâncias do centro galáctico, o que deve ser explicado por qualquer modelo de distribuição de massa bem-sucedido. Os autores relatam que a parte externa do halo da matéria escura fermiônica, combinada com a matéria comum no disco e bojo galácticos, produz naturalmente uma curva de rotação observada. Uma característica fundamental da configuração da matéria escura fermiônica é sua estrutura de halo mais compacta em comparação com os halos tradicionais de matéria escura fria, que tendem a seguir perfis de lei de potência estendidos. No modelo fermiônico, o núcleo central e o halo circundante surgem da mesma física de partículas subjacentes, mas manifestam densidades de escalas muito diferentes. O coautor do estudo, Carlos Argelis, do Instituto de Astrofísica de La Plata, descreve a abordagem como o primeiro modelo de matéria escura a conectar a dinâmica de estrelas muito próximas ao centro galáctico, com uma cinemática de estrelas e gás distantes do halo, utilizando uma única estrutura.
2: Sonda chinesa detecta sombra de raios cósmicos entre a Terra e a Lua. A sonda chinesa Chang'e 4 detectou uma inesperada queda no fluxo de raios cósmicos quando a Lua cruza uma sombra criada pelo campo magnético da Terra, revelando que essa radiação não é tão uniforme quanto se pensava e abrindo novas possibilidades para proteger astronautas em futuras missões. Dados da sonda Chang'e 4 revelam a existência de uma espécie de cavidade entre a Terra e a Lua, perceptível apenas quando ambos os corpos celestes se alinham de maneira específica. A descoberta desafia a ideia de que esses fluxos de partículas energéticas seriam uniformes em todas as direções. Raios cósmicos são partículas altamente energéticas, originadas de fenômenos extremos como explosões e supernovas. Compostos majoritariamente por prótons, eles atravessam o espaço em alta velocidade e representam um risco significativo por serem radiação ionizante, capaz de danificar DNA e aumentar a probabilidade de mutações. Na Terra, a atmosfera funciona como escudo, mas astronautas e pilotos continuam expostos a níveis mais elevados. A intensidade desses raios, conhecido como raios cósmicos galácticos, varia conforme a atividade solar. Durante períodos de máximo solar, o vento solar mais intenso desvia grande parte das partículas. No entanto, a nova análise publicada na Science Advances sugere que o campo magnético da Terra também desempenha um papel importante na modulação desse fluxo, criando zonas de menor incidência. A Chang'e 4, equipada com um detector lunar de nêutrons e dosimetria, monitora prótons desde 2019, sempre durante o dia lunar, quando o módulo recebe luz solar suficiente para operar. Essa sombra magnética acompanha a Lua por aproximadamente 2 dias em cada órbita, período em que a sonda registra queda no fluxo de partículas. O fenômeno sugere que o campo magnético terrestre pode, em certas condições, estender sua proteção além do planeta, influenciando diretamente o ambiente de radiação lunar. Para os pesquisadores, a descoberta abre novas possibilidades para o planejamento de missões espaciais. Atividades extraveiculares e operações sensíveis poderiam ser programadas para coincidir com esses intervalos de menor radiação, reduzindo riscos para astronautas.
1: Astrônomos detectam pela primeira vez cometa revertendo sua direção de rotação. Astrônomos que usaram o telescópio espacial Hubble descobriram que o cometa 41P/Tuttle-Giacobini-Cresac ou 41P mudou sua direção de rotação. Essa é a primeira vez que os cientistas registram a reversão de rotação do cometa. O cometa 41P provavelmente se originou no cinturão de Kuiper e foi desviado para sua órbita atual pela gravidade de Júpiter. O corpo celeste retorna à parte interna do sistema solar a cada 5,4 anos, escreve Live Science. Em 2017, após o periélio, dados do observatório SWIFT mostraram que o período de rotação do cometa diminuiu de 46 a 60 horas para 14 horas. Observações subsequentes do Hubble confirmaram que o cometa quase parou e depois começou a girar na direção oposta, avança um recente estudo. Esse comportamento é causado por jatos de gás liberados da superfície do cometa. Esses jatos funcionam como pequenos motores, alterando a rotação. O tamanho reduzido do núcleo do cometa, cerca de 1 km, o torna particularmente suscetível a essas mudanças. O cometa 41P também apresentou um declínio na atividade, com muito mais emissões de gás e poeira em 2001 do que 2017. Isso pode ser devido ao esgotamento de substâncias voláteis em sua superfície ou ao revestimento do núcleo por camadas de poeira. O cometa 41P está em sua órbita atual há cerca de 1.500 anos. Suas observações ajudam a entender melhor os processos que concorrem em pequenos corpos do sistema solar. 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

0: Eu fico com muito medo, assim, sei lá, dinheiro subir na minha cabeça e eu sei lá, começar a viver em razão do trabalho, em razão do dinheiro, assim, e não conseguir realizar meus sonhos, que é um sonho meio careta, assim, sabe? 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Sei lá, esse é meu sonho, eu não tenho nenhum outro sonho, não.
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0: Nós estamos com a presença de um convidado muito especial e essa canção é dedicada a ele, nosso irmão Tom Capone.
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2: A maior riqueza do homem é sua incompletude. Nesse ponto sou abastado. Palavras que me aceitam como sou. Eu não aceito. Não aguento ser apenas um sujeito que abre portas, que puxa válvulas, que olha o relógio, que compra pão às 6 da tarde, que vai lá fora, que aponta lápis, que vê a uva, etc, etc. Perdoai. Mas eu preciso ser outros. Eu penso renovar o homem usando borboletas.
1: Texto, retrato do artista quando coisa, de Manuel de

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1: A maior riqueza do homem é sua incompletude. Nesse ponto sou abastado. Palavras que me aceitam como sou. Eu não aceito. Não aguento ser apenas um sujeito que abre portas, que puxa válvulas, que olha o relógio, que compra pão às 6 da tarde, que vai lá fora, que aponta lápis, que vê a uva, etc, etc. Perdoai. Mas eu preciso ser outros. Eu penso renovar o homem usando borboletas.
0: Texto Retrato do Artista Quando Coisa, de Manuel

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1: Nunca conheci quem tivesse levado porrada. Todos os meus conhecidos têm sido campeões em tudo. E eu, tantas vezes reles, tantas vezes porco, tantas vezes vil, eu, tantas vezes irrespondivelmente parasita, indesculpavelmente sujo, eu que tantas vezes não tenho tido paciência para tomar banho, eu que tantas vezes tenho sido ridículo, absurdo, que tenho rolado os pés publicamente nos tapetes das etiquetas, que tenho sido grotesco, mesquinho, submisso e arrogante, que tenho sofrido os enxovalhos e calado, que quando não tenho calado tenho sido mais ridículo ainda, eu que tenho sido cômico às criadas de hotel, eu que tenho sentido o piscar de olhos dos moços de fretes, eu que tenho feito vergonhas financeiras, pedido emprestado sem pagar, eu que, quando a hora do soco surgiu, me tenho agachado para fora da possibilidade do soco, eu que tenho sofrido a angústia das pequenas coisas, eu verifico que não tenho par nisto tudo neste mundo. Toda gente que eu conheço e que fala comigo nunca teve um ato ridículo, nunca sofreu um enxovalho, nunca foi senão príncipe, todos eles príncipes na vida. Quem me dera ouvir a voz de alguém, a voz humana, que me confessasse não um pecado, mas uma infâmia, que contasse não uma violência, mas uma covardia. Não. São todos o ideal. Se os ouço e me falam, quem há neste largo mundo que me confessasse que uma vez foi vil? Ó príncipes, meus irmãos! Estou farto de semideuses. Onde é que há gente neste mundo? Então sou só eu que é vil e errôneo nesta terra? Poderão as mulheres não os terem amado. Podem ter sido traídos. Mas ridículos, nunca. E eu, que tenho sido ridículo sem ter sido traído? Como posso eu falar com os meus superiores sem titubear? Eu que tenho sido vil. Literalmente vil. Vil no sentido mesquinho e infame da vileza.
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0: Obrigado. Tá foda, hoje tá foda. Ui. Agora trabalhando com a gente, grafite, poesia, alma, hip hop, alegria. Dos grafites, camarada nosso de São Paulo, grafiteiro de responsa, Espeto. Mais um braço da família, o Rapa. O Homem Amarelo.
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0: Raul Seixas e Raulzito sempre foram o mesmo homem, mas pra aprender o jogo dos ratos transou com Deus e com o lobisomem. Oxê, mas não é?
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2: A espantosa realidade das coisas é a minha descoberta de todos os dias. Cada coisa é o que é. E é difícil explicar a alguém quanto isso me alegra e quanto isso me basta. Basta existir para se ser completo. Tenho escrito bastantes poemas, hei de escrever muitos mais, naturalmente. Cada poema meu diz isto. E todos os meus poemas são diferentes porque cada coisa que há é uma maneira de dizer isso. Às vezes, ponho meu olhar para uma pedra. Eu me ponho a pensar se ela sente. Não me perco a chamar-lhe minha irmã, mas gosto dela por ela ser uma pedra. Gosto dela porque ela não sente nada. Gosto dela porque ela não tem parentesco nenhum comigo. Outras vezes ouço passar o vento e acho que só para ouvir passar o vento vale a pena ter nascido. Eu não sei o que é que os outros pensarão lendo isto, mas acho que isto deve estar bem porque eu penso sem esforço. Nem ideia de outras pessoas ao ouvir-me pensar, porque eu penso sem pensamentos, porque eu digo como as minhas palavras o dizem. Uma vez chamaram-me poeta materialista e eu admirei-me porque não julgava que se me pudesse chamar qualquer coisa. Eu nem sequer sou poeta, vejo. Se o que escrevo tem valor, não sou eu que o tenho. O valor está ali, nos meus versos. Tudo isso é absolutamente independente da minha vontade.
1: Texto: A Espantosa Realidade das Coisas.

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1: Só vila.

você. Um beijão grandão pra todos vocês. Um início de década lindo pra todos nós. E que a gente progrida muito, se Deus quiser. Um beijão.

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1: Especial Negras Letras.
2: Os netos de teus mulatos e de teus cafuzos, e a quarta e a quinta gerações de teu sangue sofredor, tentarão apagar a tua cor. E as gerações dessas gerações, quando apagarem a tua tatuagem execranda, não apagarão de suas almas

os teus sons, com os teus ludus, os poetas, os libertadores, os que derramaram babosas torrentes de falsa piedade, não compreendiam que tu ias rir, que o teu riso e a tua virgindade, os teus medos e a tua bondade mudariam a alma branca cansada de todas as ferocidades. Olá, negro, Pai João, mãe negra, fulô, zumbi, que traíste as sinhás nas casas grandes, que cantaste para o Senhor dormir, que te revoltaste também contra o Senhor. Quantos séculos há passado e quantos passarão sobre a tua noite, sobre as tuas mandingas, sobre os teus medos, sobre as tuas alegrias? Olá, negro, negro que foste para o algodão dos Estados Unidos, o que foste para os canaviais do Brasil, quantas vezes as caipirinhas hão de embranquecer, para que os canaviais possam dar mais doçura à alma humana. Olá, negro, negro, ó antigo proletário sem perdão, proletário bom, blues, jazz, songs, ludus, apanhávamos com vontade de cantar, choravas com vontade de sorrir, com vontade de fazer mandinga para o branco ficar bom, para o chicote doer menos, para o dia acabar e negro dormir. Não basta iluminares hoje as noites dos brancos com teus jazzes, com tuas danças, com lutas, gargalhadas. Olá, negro, o dia está nascendo, o dia está nascendo, ou será a tua gargalhada que vem vindo? Olá, negro. Olá, negro. Texto Olá, Negro, de Jorge de Lima.

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1: Não tolero o magistrado que do bril descuidado vende a lei, trai a justiça, faz a todos injustiça. Com rigor deprime o pobre, presta abrigo ao rico, ao nobre, só acho horrendo o crime no mendigo que deprime.

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